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tinha suspirado, tinha beijado o papel devotamente. Era a primeira vez que lhe escreviam aquelas sentimentalidades, e o seu orgulho dilatava-se ao calor amoroso que saía delas, como um corpo ressequido que se estira num banho tépido. Sentia um acréscimo de estima por si mesma e parecia-lhe que entrava, enfim, numa existência superiormente interessante, onde cada hora tinha o seu encanto diferente, cada passo conduzia a um êxtase e a alma se cobria.

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2: 12:17.

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1: Meia-noite e 56 minutos.

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6: 1 hora e 33 minutos.

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8: 2 horas e 11 minutos.

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8: 2 horas e 48 minutos.

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8: 3 horas e 25 minutos.

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8: 4 horas e 3 minutos.

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6: 4 horas e 41 minutos.

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0: Em Viola, Minha Viola, mais uma entrevista com dois cantadores que eu tenho certeza que aqueles que gostam de curtir e cultuar a música sertaneja vão gostar. Lil e Léo. Prazer em recebê-los aqui nesta nossa audição de Viola, Minha Viola.
1: Muito obrigado.
0: Lil e Léo são irmãos?
1: Somos irmãos.
0: São irmãos.
1: Somos irmãos.
0: Onde é que nasceram?
1: Nós nascemos em Itajubi, na Alta Araraquarense.
0: Itajubi. Me diga uma coisa, assim no meio da família, tem mais cantadores, mais duplas, mais artistas que se dedicam à música, não?
1: Ah, tem sim. Além de nós, temos os nossos irmãos, o Zico e Zeca. Ah. E ainda tem o Vieira e Vieirinha, que são nossos primos.
0: Zico e Zeca são irmãos e Vieira e Vieirinha seus primos. Então primos. A família toda é, é de dar o recado do sertão, hein?
1: É verdade.
0: Quantos LPs gravaram, Lil e Léo?
1: Nós gravamos até agora 23 LPs.
0: 23. É. Quantos LPs? 23. Quais são os maiores sucessos da dupla?
1: Os maiores sucessos?
0: É. Quais os gêneros que vocês preferem?
1: É o nosso gênero, é música bem raiz, né? Bem pura, né?
0: Tem que ter terra embaixo do sapato,
1: exatamente.
0: Né? Até hoje.
1: E o número nosso que mais apareceu, aliás, que apareceu logo no começo da dupla, foi o Boiadeiro Errante, que é uma letra do Ted Vieira, letra e música do saudoso Ted Vieira. E nós gravamos e demos sorte, porque a música é boa, né? A letra é muito boa também.
0: Saudoso e querido Ted Vieira, sempre lembrado. Ô Ted, onde você estiver, um abraço saudoso de Viola, Minha Viola.

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5: Oito horas e 19 minutos.
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7: Ibovespa fecha em queda puxado por Petrobras. Dólar sobe a R$ 5,06. Principal índice da Bolsa perdeu fôlego durante o pregão e voltou ao patamar dos 170 mil pontos. O Ibovespa perdeu o fôlego no início do dia e encerrou no negativo nessa última segunda-feira, dia 15 de junho, portanto ontem, pressionado também pelas ações da Petrobras, que acompanharam o recuo do petróleo no exterior.
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7: Fim da escala 6x1, setores criticam rigidez da PEC e alertam impactos disseminados. Representantes de diferentes associações projetam alta dos custos, problemas com mão de obra e também interesses eleitorais por aprovação da PEC. A proposta de emenda à Constituição pelo fim da escala 6x1 previa, além da obrigatoriedade de 2 dias de descanso, a redução também de 44 para 40 horas de trabalho semanais. Bem, o projeto também gera forte reação do setor produtivo, que alerta para particularidades de cada segmento. Isso porque, segundo, está prevendo forte impacto nas cadeias e também nos custos. Representantes de diferentes setores foram ouvidos pela CNN Brasil.
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7: Novo tarifaço pode impactar 1/3 das exportações brasileiras. Taxas somarão 37,5%, aumento de 27,5 pontos percentuais, diante de tarifa atual de 10%. Caso as novas tarifas de 25% propostas pelo representante comercial dos Estados Unidos no início desse ano entrem em vigor, 1/3 das exportações brasileiras será impactado por taxas de 37,5%, segundo projeção realizada pela Confederação Nacional da Indústria.
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1: Oito horas e 36 minutos.
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3: 7 em cada 10 brasileiros observam aumento dos gastos, aponta Serasa. O levantamento indica que gastos como supermercados, contas recorrentes e moradia já representam 57% dos orçamentos das famílias brasileiras. 7 em cada 10 brasileiros perceberam um aumento nas despesas do dia até, na realidade, até o dia nos últimos 12 meses, de acordo com o levantamento do Serasa. Em um cenário de pressão sobre o orçamento familiar e juros ainda elevados, apenas 19% da população afirma conseguir administrar pagamentos e despesas sem dificuldades.
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3: Em greve, funcionários da TV Justiça denunciam atrasos de salários e também sobrecarga. Funcionários de veículos ligados ao Supremo Tribunal Federal entraram em greve ontem, portanto, segunda-feira, dia 15 de junho. Bem, profissionais da TV Justiça, da Rádio Justiça e da comunicação interna do órgão reclamaram de atrasos de salários e também outros direitos. Eles também relataram redução da equipe e sobrecarga de trabalho. A informação foi reportada pelo colunista Flávio Rico, do portal Léo Dias, e confirmada por fontes do Notícias da TV, que também revelaram que houve uma reunião entre o sindicato e representantes do STF, ontem, segunda-feira, dia 15.
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3: Mãe de MC Gui nega ter provocado incêndio em mansão para receber valor de seguro. Bem, a empresária Cláudia Baronesa, ex-participante do reality show Power Couple, desabafou sobre um incêndio que atingiu a mansão em que residia em São Paulo. A mãe de MC Gui rebateu as acusações de que teria provocado o incidente para receber o valor do seguro. A influenciadora deu as declarações em entrevista ao programa Sensacional, que foi ao ar na Rede TV ontem, segunda-feira. Segundo Cláudia, o imóvel era alugado e ela não vai receber reembolso total, prejuízo estimado em R$ 1 milhão.

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1: Oito horas e 53 minutos.
2: Na TV desde os 5 anos, Mariana Santos encara a transição para o público teen. Pois bem, Mariana Santos estreou bem cedo na TV com apenas 5 anos, quando fez a Adriana da novela Carinha de Anjo de 2016. De lá pra cá, esteve ainda em Poliana 2022, na série Luz 2024, indicada ao Emmy Internacional, e nos filmes Minha Vida em Marte 2018, Acompanhamento Intergaláctico 2022 e o remake de O Quarto do Pânico de 2025. Além também de interpretar Narizinho e o Pica-Pau Amarelo e ter apresentado o Domingo Animado, também na emissora dos Abravanel, agora a atriz encara o início de transição para o público adolescente em seus trabalhos.
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2: Saiba qual foi o ibope da estreia de Virgínia Fonseca no Domingão do Huck. Bom, se a estratégia de Luciano Huck ao convidar Virgínia Fonseca para ser repórter especial do Domingão na Copa do Mundo era atrair parte dos mais de 56 milhões de seguidores que ela ostenta no Instagram, não funcionou. A participação da influenciadora pouco fez audiência no Dominical. Segundo dados obtidos pelo Notícias da TV, com fontes do mercado, a primeira parte do Domingão, justamente a que contou com a participação de Virgínia, registrou média de 10,7 pontos na Grande São Paulo em sua exibição das 14h54 às 16h32.
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5: A previsão do tempo para esta terça-feira, dia 16, na região centro-oeste, indica pancada de chuva em áreas de Mato Grosso e Mato Grosso do Sul. As precipitações podem vir acompanhadas por trovoadas isoladas e rajadas de vento, principalmente entre a tarde e a noite. Em alguns pontos, não estão descartados temporais de curta duração. Já em Goiás e no Distrito Federal, a previsão indica muitas nuvens e possibilidade de pancadas de chuva ao longo do dia. As instabilidades podem ocorrer nas três faixas horárias, principalmente em áreas do leste de Goiás e no Distrito Federal. Entre as capitais, a mínima prevista é de 15 graus em Brasília e de 18 graus em Goiânia. Já as máximas podem chegar aos 32 graus em Cuiabá e aos 30 graus em Campo Grande. A umidade relativa do ar varia entre 20% e 95%. As informações são do Instituto Nacional de Meteorologia. Sofia Muniz, o tempo e a temperatura.

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5: Nove horas e 15 minutos.
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7: A previsão do tempo para esta terça-feira, dia 16, na região Nordeste, indica a permanência de chuva em áreas da faixa litorânea entre o Maranhão e a Bahia. As precipitações devem ocorrer de forma isolada ao longo do dia, principalmente nas cidades próximas ao litoral. Já no interior da região, o tempo permanece firme, com predomínio de sol e baixa chance de chuva. Entre as capitais, a mínima prevista é de 20 graus em Salvador e de 21 graus em Aracaju. Já a máxima pode chegar aos 35 graus em Teresina. Em cidades do sudoeste da Bahia, como Vitória da Conquista, os termômetros podem registrar temperaturas próximas às dos 15 graus. A umidade relativa do ar varia entre 30% e 100%. As informações são do Instituto Nacional de Meteorologia. Sofia Muniz, o tempo e a temperatura.
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7: A previsão do tempo para esta terça-feira, dia 16, no norte, indica pancadas de chuva em grande parte da região, principalmente entre a tarde e a noite. Os maiores volumes de chuva são esperados para o Amazonas, o Roraima, Amapá e o norte do Pará. Nesses estados, as chuvas podem vir acompanhadas por trovoadas isoladas e rajadas de vento. No Acre e em Rondônia, a chuva ocorre de forma irregular ao longo do dia. Já no Tocantins, o tempo segue firme, com predomínio de sol e sem previsão de chuva significativa. Entre as capitais, a mínima prevista é de 23 graus em Rio Branco e de 24 graus em Boa Vista e Macapá. Já as máximas podem chegar aos 35 graus em Palmas e aos 34 graus em Belém. A umidade relativa do ar varia entre 35% e 100%. As informações são do Instituto Nacional de Meteorologia. Sofia Muniz, o tempo e a temperatura.
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7: A previsão do tempo para esta terça-feira, dia 16, na região sudeste, indica muitas nuvens e pancadas de chuva no Espírito Santo. No Rio de Janeiro e em áreas no litoral de São Paulo, também há possibilidade de chuva ao longo do dia. Já no interior de São Paulo e em grande parte de Minas Gerais, o tempo segue firme, com variação de nebulosidade e menor probabilidade de precipitações. Entre as capitais, a mínima prevista é de 14 graus em São Paulo e de 16 graus em Belo Horizonte. Já as máximas podem chegar aos 29 graus no Rio de Janeiro e aos 28 graus em Vitória. Em áreas serranas, cidades como Campos do Jordão e Monte Verde podem registrar temperaturas próximas dos 8 graus durante a madrugada. O Instituto Nacional de Meteorologia também mantém um alerta de perigo para tempestades em áreas do Sudeste. Há risco de chuva forte, rajadas de vento e queda de granizo em pontos isolados. A umidade relativa do ar varia entre 35% e 100%. As informações são do Instituto Nacional de Meteorologia. Sofia Muniz, o tempo e a temperatura.

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1: Nove horas, 34 minutos.
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3: A previsão do tempo para esta terça-feira, dia 16, na região sul, indica muitas nuvens e possibilidade de chuva em áreas do Paraná. Em Santa Catarina e no Rio Grande do Sul, o tempo segue mais estável, com variações de nebulosidade e baixa probabilidade de precipitações. Entre as capitais, a mínima prevista é de 9 graus em Curitiba, 11 graus em Porto Alegre e 14 graus em Florianópolis. Já as máximas podem chegar aos 21 graus na capital catarinense. Nas áreas serranas, cidades como São Joaquim e Bom Jesus podem registrar temperaturas próximas dos 4 graus durante a madrugada. A umidade relativa do ar varia entre 55% e 100%. As informações são do Instituto Nacional de Meteorologia, Sofia Muniz, o tempo e a temperatura.
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5: Empresários e parlamentares da região sul defendem a atualização dos limites de faturamento do Simples Nacional. O projeto de lei complementar número 108 de 2021, em discussão na Câmara dos Deputados, amplia o teto anual do microempreendedor individual, o MEI, dos atuais R$ 81 mil para até R$ 130 mil reais, e tem apoio de entidades empresariais de todo o país. No Paraná, a presidente da Associação Comercial, Industrial e Empresarial de Ponta Grossa, Georgia Henriette Bin Bochinek, afirma que o limite atual do MEI não acompanha a inflação e pode dificultar o crescimento dos pequenos negócios. Segundo ela, a atualização do teto de faturamento pode incentivar a formalização e a geração de empregos.
6: Essa proposta que eleva o MEI para 130 mil e permite a contratação de 2 funcionários, ela aumenta a capacidade de contratação e desenvolvimento, tendo em vista que o que era 81 mil já estava estagnado há anos, completamente corroído pela inflação, forçando o pequeno empresário a migrar para regimes tributários mais complexos. E isso com prejuízo já muito maior para o seu desempenho.
5: O deputado federal Ricardo Barros, do PP do Paraná, também defende a atualização dos limites e afirma que os valores atuais não acompanham a realidade econômica do país.
7: As empresas estão faturando mais, estão crescendo, a própria inflação, né, precisa ser equilibrada. O ideal era corrigir todo ano para a gente não se incomodar, né, e as pessoas terem previsibilidade no seu negócio, no seu protagonismo como empreendedor, que ajuda a fazer crescer o Brasil.
5: O deputado federal Afonso Ram, do PP do Rio Grande do Sul, também defende que a atualização dos limites de enquadramento no MEI incentiva a formalização.
8: Nós precisamos votar, passar dos 80 para 130, deveria ser mais, né, isso para o MEI, e com isso nós vamos ter um estímulo ainda maior para as famílias de pequenos empresários, microempreendedores que estão aí esperando pela formalidade.
5: A pauta é liderada pela Confederação das Associações Comerciais e Empresariais do Brasil, a CACB, e mobiliza entidades empresariais de outros estados. A entidade defende uma atualização ainda maior, com o teto anual do MEI passando para cerca de R$ 144.900 reais. Também sugere aumentos dos limites para microempresas e empresas de pequeno porte. Segundo o presidente da CACB, Alfredo Cotaite Neto, a correção dos limites é essencial para evitar que pequenos empreendedores migrem para a informalidade ou para regimes tributários mais caros.
9: O que nós precisamos é conscientizar os nossos políticos a importância da aprovação do aumento do limite do Simples Nacional, pelo menos para o MEI, o microempreendedor individual, e para o micro e a microempresa. Sem isso, as empresas ou vão mudar o seu regime ou vão para a informalidade.
5: Criado para simplificar o pagamento de tributos e reduzir a burocracia, o Simples Nacional unifica diversos impostos em uma única guia. Hoje, é o principal regime tributário adotado pelos pequenos negócios no país. O projeto de lei complementar, que aumenta para até R$130 mil o limite de receita bruta anual do MEI, segue em discussão na Câmara dos Deputados em uma comissão especial. Se aprovado, retorna para análise no Senado Federal. Reportagem Bianca Mingotti.
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10: Um estudo apresentado pelo Brasil na Organização das Nações Unidas para a Alimentação e a Agricultura, a FAO, indica que a pecuária de corte nacional pode reduzir em até 60% suas emissões de gases de efeito estufa até 2050, sem comprometer a produção de carne bovina. O levantamento foi apresentado durante reunião do Subcomitê de Pecuária do Comitê de Agricultura da FAO em Roma. A pesquisa foi desenvolvida pela Fundação Getúlio Vargas, em parceria com a Agência Brasileira de Promoção de Exportações e Investimentos, a Apex Brasil, e a Associação Brasileira das Indústrias Exportadoras de Carnes. Segundo o estudo, enquanto Mercosul, América do Norte e União Europeia registram queda nos rebanhos bovinos, o Brasil encerrou 2024 com mais de 192 milhões de cabeças de gado, o maior rebanho comercial do mundo. Para o presidente da Apex Brasil, Laudemir Miller, os dados mostram que é possível ampliar a produção de alimentos e, ao mesmo tempo, contribuir para o enfrentamento das mudanças climáticas.
11: Primeiro, a gente aumenta a produtividade, que produz mais numa área menor, tem uma carne de mais qualidade e a gente leva sustentabilidade. Ou seja, a gente mostra que a solução que o Brasil tem, a contribuição que o Brasil tem para a segurança alimentar, também é a mesma contribuição que o Brasil dá para o tema da mudança climática.
10: O estudo aponta ainda que a produção brasileira de carne bovina cresceu mais de 240% entre 2004 e 2024, enquanto a área de pastagem foi reduzida em 11%. O resultado é o chamado efeito polpa-terra, que evitou a incorporação de 397 milhões de hectares à

0: milhões de toneladas de carcaça até 2025, ao mesmo tempo em que reduz a área de pastagem em mais de 35% e diminui a intensidade das emissões de carbono da atividade. Reportagem Marquesan Araújo.
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7: Nove horas e 54 minutos.
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9: A alta do petróleo no mercado internacional elevou a arrecadação de royalties no Brasil e reforçou o caixa da União, dos estados e dos municípios produtores. Em maio, os repasses somaram R$8,2 bilhões, o maior valor já registrado para o período. Segundo dados da Agência Nacional do Petróleo, Gás Natural e Biocombustíveis, ANP, o resultado representa um aumento de quase 70% em relação ao mês de abril. Os royalties são pagos 2 meses depois da produção de petróleo e gás natural. Por isso, os recursos distribuídos em maio refletem a produção de março, quando a cotação internacional do barril de petróleo já estava acima de US$100. Entre os maiores beneficiários dos repasses estão a União, que recebeu R$2,559 bilhões, e o Estado do Rio de Janeiro, com R$1,838 bilhões. Também aparecem entre os principais recebedores os municípios de Maricá, Saquarema, Macaé e Araruama, todos no Rio de Janeiro, além do estado de São Paulo. Juntos, o governo fluminense e os municípios do estado concentraram quase metade de todos os royalties distribuídos no mês. Enquanto a arrecadação cresce, o Supremo Tribunal Federal analisa uma disputa que pode alterar a divisão desses recursos. Os ministros julgam a constitucionalidade da lei que ampliou a participação de estados e municípios de todo o país na distribuição dos royalties, reduzindo a fatia destinada aos entes produtores. O julgamento foi retomado em maio, mas acabou suspenso após pedido de vista do ministro Flávio Dino. Até o momento, apenas a relatora do caso, ministra Carmen Lúcia, apresentou o voto. Ela defendeu a inconstitucionalidade das mudanças previstas na legislação. Reportagem Marquesan Araújo.
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10: Empresários e parlamentares da região sul defendem a atualização dos limites de faturamento do Simples Nacional. O projeto de lei complementar número 108 de 2021, em discussão na Câmara dos Deputados, amplia o teto anual do microempreendedor individual, o MEI, dos atuais R$ 81 mil para até R$ 130 mil reais, e tem apoio de entidades empresariais de todo o país. No Paraná, a presidente da Associação Comercial, Industrial e Empresarial de Ponta Grossa, Georgia Henriette Bin Bochinek, afirma que o limite atual do MEI não acompanha a inflação e pode dificultar o crescimento dos pequenos negócios. Segundo ela, a atualização do teto de faturamento pode incentivar a formalização e a geração de empregos.
0: Essa proposta que eleva o MEI para 130 mil e permite a contratação de 2 funcionários, ela aumenta a capacidade de contratação e de desenvolvimento, tendo em vista que o que era 81 mil já estava estagnado há anos, completamente corroído pela inflação, forçando o pequeno empresário a migrar para regimes tributários mais complexos. E isso com prejuízo já muito maior para o seu desempenho.
10: O deputado federal Ricardo Barros, do PP do Paraná, também defende a atualização dos limites e afirma que os valores atuais não acompanham a realidade econômica do país.
11: As empresas estão faturando mais, estão crescendo, a própria inflação, né, precisa ser equilibrada. O ideal era corrigir todo ano para a gente não se incomodar, né, e as pessoas terem previsibilidade no seu negócio, no seu protagonismo como empreendedor, que ajuda fazer crescer o Brasil.
10: O deputado federal Afonso Ram, do PP do Rio Grande do Sul, também defende que a atualização dos limites de enquadramento no MEI incentiva a formalização.
12: Nós precisamos votar, passar dos 80 para 130, deveria ser mais, né, isso para o MEI, e com isso nós vamos ter um estímulo ainda maior para as famílias de pequenos empresários, microempreendedores que estão aí esperando pela formalidade.
10: A pauta é liderada pela Confederação das Associações Comerciais e Empresariais do Brasil, a CACB, e mobiliza entidades empresariais de outros estados. A entidade defende uma atualização ainda maior, com o teto anual do MEI passando para cerca de R$ 144.900. Também sugere aumentos dos limites para microempresas e empresas de pequeno porte. Segundo o presidente da CACB, Alfredo Cotaite Neto, a correção dos limites é essencial para evitar que pequenos empreendedores migrem para a informalidade ou para regimes tributários mais caros.
13: O que nós precisamos é conscientizar os nossos políticos a importância da aprovação do aumento do limite do Simples Nacional, pelo menos para o MEI, o microempreendedor individual, e para o micro e a microempresa. Sem isso, as empresas ou vão mudar o seu regime ou vão para a informalidade.
10: Criado para simplificar o pagamento de tributos e reduzir a burocracia, o Simples Nacional unifica diversos impostos em uma única guia. Hoje, é o principal regime tributário adotado pelos pequenos negócios no país. O projeto de lei complementar, que aumenta para até R$ 130 mil o limite de receita bruta anual do MEI, segue em discussão na Câmara dos Deputados em uma comissão especial. Se aprovado, retorna para análise no Senado Federal. Reportagem Bianca Mingotti.
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15: Dia 16 de junho de 1950. Inauguração do Maracanã. O famoso estádio carioca abriu suas portas pela primeira vez para um jogo amistoso entre as seleções do Rio de Janeiro e de São Paulo, servindo de palco principal para a Copa do Mundo daquele ano.
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2: Dez horas e 15 minutos.
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4: Dia 16 de junho de 2019. Protestos em Hong Kong. Mais de 2 milhões de pessoas foram às ruas em um único dia para protestar contra a lei de extradição, configurando a maior manifestação da história do território.
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6: Ibovespa fecha em queda puxado por Petrobras. Dólar sobe a R$ 5,06. Principal índice da Bolsa perdeu fôlego durante o pregão e voltou ao patamar dos 170 mil pontos. O Ibovespa perdeu o fôlego no início do dia e encerrou no negativo nessa última segunda-feira, dia 15 de junho, portanto ontem, pressionado também pelas ações da Petrobras que acompanharam o recuo do petróleo no exterior.
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6: Fim da escala 6x1, setores criticam rigidez da PEC e alertam impactos disseminados. Representantes de diferentes associações projetam alta dos custos, problemas com mão de obra e também interesses eleitorais por aprovação da PEC. A proposta de emenda à Constituição pelo fim da escala 6x1 previa, além da obrigatoriedade de 2 dias de descanso, a redução também de 44 para 40 horas de trabalho semanais. Bem, o projeto também gera forte reação do setor produtivo, que alerta para particularidades de cada segmento. Isso porque, segundo, está prevendo forte impacto nas cadeias e também nos custos. Representantes de diferentes setores foram ouvidos pela CNN Brasil.
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7: Dez horas e 29 minutos.
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9: Novo tarifaço pode impactar um terço das exportações brasileiras. Taxas somarão 37,5%, aumento de 27,5 pontos percentuais, diante de tarifa atual de 10%. Caso as novas tarifas de 25% propostas pelo representante comercial dos Estados Unidos no início desse ano entrem em vigor, um terço das exportações brasileiras será impactado por taxas de 37,5%, segundo projeção realizada pela Confederação Nacional da Indústria.
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9: 7 em cada 10 brasileiros observam aumento dos gastos, aponta Serasa. O levantamento indica que gastos como supermercados, contas recorrentes e moradia já representam 57% dos orçamentos das famílias brasileiras. 7 em cada 10 brasileiros perceberam um aumento nas despesas do dia até, na realidade, até o dia nos últimos 12 meses, de acordo com o levantamento do Serasa. Em um cenário de pressão sobre o orçamento familiar e juros ainda elevados, apenas 19% da população afirma conseguir administrar pagamentos e despesas sem dificuldades.
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9: 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Em greve, funcionários da TV Justiça denunciam atrasos de salários e também sobrecarga. Funcionários de veículos ligados ao Supremo Tribunal Federal entraram em greve ontem, portanto, segunda-feira, dia 15 de junho. Bem, profissionais da TV Justiça da Rádio Justiça e da Comunicação Interna do órgão reclamaram de atrasos de salários e também outros direitos. Eles também relataram redução da equipe e sobrecarga de trabalho. A informação foi reportada pelo colunista Flávio Rico do portal Léo Dias e confirmada por fontes do Notícias da TV, que também revelaram que houve uma reunião entre o sindicato e representantes do STF ontem, segunda-feira, dia 15.

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4: Dez horas e 48 minutos.
5: 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Mande me seguir, nega ter provocado incêndio em mansão para receber valor de seguro. Bem, a empresária Cláudia Baronesa, ex-participante do reality show Power Couple, desabafou sobre um incêndio que atingiu a mansão em que residia em São Paulo. A mãe de MC Gui rebateu as acusações de que teria provocado o incidente para receber o valor do seguro. A influenciadora deu as declarações em entrevista ao programa Sensacional, que foi ao ar na Rede TV ontem, segunda-feira. Segundo Cláudia, o imóvel era alugado e ela não vai receber reembolso total, prejuízo estimado em R$1 milhão.
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5: Na TV desde os 5 anos, Mariana Santos encara a transição para o público Tim. Pois bem, Mariana Santos estreou bem cedo na TV com apenas 5 anos, quando fez a Adriana da novela Carinha de Anjo de 2016. De lá pra cá, esteve ainda em Poliana 2022, na série Luz 2024, indicada ao Emmy Internacional, e nos filmes Minha Vida em Marte 2018, Acompanhamento Intergaláctico 2022 e o remake de O Quarto do Pânico de 2025. Além também de interpretar Narizinho e o Pica-Pau Amarelo e ter apresentado o Domingo Animado, também na emissora dos Abravanel, agora a atriz encara o início de transição para o público adolescente em seus trabalhos.
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5: Saiba qual foi o ibope da estreia de Virgínia Fonseca no Domingão do Huck. Bom, se a estratégia de Luciano Huck ao convidar Virgínia Fonseca para ser repórter especial do Domingão na Copa do Mundo era atrair parte dos mais de 56 milhões de seguidores que ela ostenta no Instagram, não funcionou. A participação da influenciadora pouco fez audiência no Dominical. Segundo dados obtidos pelo Notícias da TV, com fontes do mercado, a primeira parte do Domingão, justamente a que contou com a participação de Virgínia, registrou média de 10,7 pontos na Grande São Paulo em sua exibição das 14h54 às 16h32.

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6: Onze horas e 5 minutos.
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8: A previsão do tempo para esta terça-feira, dia 16, na região centro-oeste, indica pancada de chuva em áreas de Mato Grosso e Mato Grosso do Sul. As precipitações podem vir acompanhadas por trovoadas isoladas e rajadas de vento, principalmente entre a tarde e a noite. Em alguns pontos, não estão descartados temporais de curta duração. Já em Goiás e no Distrito Federal, a previsão indica muitas nuvens e possibilidade de pancadas de chuva ao longo do dia. As instabilidades podem ocorrer nas três faixas horárias, principalmente em áreas do leste de Goiás e no Distrito Federal. Entre as capitais, a mínima prevista é de 15 graus em Brasília e de 18 graus em Goiânia. Já as máximas podem chegar aos 32 graus em Cuiabá e aos 30 graus em Campo Grande. A umidade relativa do ar varia entre 20% e 95%. As informações são do Instituto Nacional de Meteorologia. Sofia Muniz, o tempo e a temperatura.
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8: A previsão do tempo para esta terça-feira, dia 16, na região Nordeste, indica a permanência de chuva em áreas da faixa litorânea entre o Maranhão e a Bahia. As precipitações devem ocorrer de forma isolada ao longo do dia, principalmente nas cidades próximas ao litoral. Já no interior da região, o tempo permanece firme, com predomínio de sol e baixas chances de chuva. Entre as capitais, a mínima prevista é de 20 graus em Salvador e de 21 graus em Aracaju. Já a máxima pode chegar aos 35 graus em Teresina. Em cidades do sudoeste da Bahia, como Vitória da Conquista, os termômetros podem registrar temperaturas próximas aos dos 15 graus. A umidade relativa do ar varia entre 30% e 100%. As informações são do Instituto Nacional de Meteorologia. Sofia Muniz, o tempo e a temperatura.
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8: A previsão do tempo para esta terça-feira, dia 16, no norte, indica pancadas de chuva em grande parte da região, principalmente entre a tarde e a noite. Os maiores volumes de chuva são esperados para o Amazonas, o Roraima, Amapá e o norte do Pará. Nesses estados, As chuvas podem vir acompanhadas por trovoadas isoladas e rajadas de vento. No Acre e em Rondônia, a chuva ocorre de forma irregular ao longo do dia. Já no Tocantins, o tempo segue firme, com predomínio de sol e sem previsão de chuva significativa. Entre as capitais, a mínima prevista é de 23 graus em Rio Branco e de 24 graus em Boa Vista e Macapá. Já as máximas podem chegar aos 35 graus em Palmas e aos 34 graus em Belém. A umidade relativa do ar varia entre 35% e 100%. As informações são do Instituto Nacional de Meteorologia. Sofia Muniz, o tempo e a temperatura.

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5: Horas e 26 minutos.
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7: A previsão do tempo para esta terça-feira, dia 16, na região sudeste, indica muitas nuvens e pancadas de chuva no Espírito Santo. No Rio de Janeiro e em áreas no litoral de São Paulo, também há possibilidade de chuva ao longo do dia. Já no interior de São Paulo e em grande parte de Minas Gerais, o tempo segue firme, com variação de nebulosidade e menor probabilidade de precipitações. Entre as capitais, a mínima prevista é de 14 graus em São Paulo e de 16 graus em Belo Horizonte. Já as máximas podem chegar aos 29 graus no Rio de Janeiro e aos 28 graus em Vitória. Em áreas serranas, cidades como Campos do Jordão e Monte Verde podem registrar temperaturas próximas dos 8 graus durante a madrugada. O Instituto Nacional de Meteorologia também mantém um alerta de perigo para tempestades em áreas do Sudeste. Há risco de chuva forte, rajadas de vento e queda de granizo em pontos isolados. A umidade relativa do ar varia entre 35% e 100%. As informações são do Instituto Nacional de Meteorologia. Sofia Muniz, o tempo e a temperatura.
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7: A previsão do tempo para esta terça-feira, dia 16, na região sul, indica muitas nuvens e possibilidade de chuva em áreas do Paraná. Em Santa Catarina e no Rio Grande do Sul, o tempo segue mais estável, com variações de nebulosidade e baixa probabilidade de precipitações. Entre as capitais, a mínima prevista é de 9 graus em Curitiba, 11 graus em Porto Alegre e 14 graus em Florianópolis. Já as máximas podem chegar aos 21 graus na capital catarinense. Nas áreas serranas, cidades como São Joaquim e Bom Jesus podem registrar temperaturas próximas dos 4 graus durante a madrugada. A umidade relativa do ar varia entre 55% e 100%. As informações são do Instituto Nacional de Meteorologia, Sofia Muniz, o tempo e a temperatura.
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9: Empresários e parlamentares da região sul defendem a atualização dos limites de faturamento do Simples Nacional. O projeto de lei complementar número 108 de 2021, em discussão na Câmara dos Deputados, amplia o teto anual do microempreendedor individual, o MEI, dos atuais R$ 81 mil para até R$ 130 mil reais e tem apoio de entidades empresariais de todo o país. No Paraná, a presidente da Associação Comercial, Industrial e Empresarial de Ponta Grossa, Georgia Henriette Bin Bochinek, afirma que o limite atual do MEI não acompanha a inflação e pode dificultar o crescimento dos pequenos negócios. Segundo ela, a atualização do teto de faturamento pode incentivar a formalização e a geração de empregos.
10: Essa proposta que eleva o MEI para 130 mil e permite a contratação de 2 funcionários, ela aumenta a capacidade de contratação e de desenvolvimento, tendo em vista que o que era 81 mil já estava estagnado há anos, completamente corroído pela inflação, forçando o pequeno empresário a migrar para regimes tributários mais complexos. E isso com prejuízo já muito maior para o seu desempenho.
9: O deputado federal Ricardo Barros, do PP do Paraná, também defende a atualização dos limites e afirma que os valores atuais não acompanham a realidade econômica do país.
11: As empresas estão faturando mais, estão crescendo, a própria inflação, né, precisa ser equilibrada. O ideal era corrigir todo ano para a gente não se incomodar, né, e as pessoas terem previsibilidade no seu negócio, no seu protagonismo como empreendedor, que ajuda a fazer crescer o Brasil.
9: O deputado federal Afonso Ram, do PP do Rio Grande do Sul, também defende que a atualização dos limites de enquadramento no MEI incentiva a formalização.
12: Nós precisamos votar, passar dos 80 para 130, deveria ser mais, né, isso para o MEI, e com isso nós vamos ter um estímulo ainda maior para as famílias de pequenos empresários, microempreendedores que estão aí esperando pela formalidade.
9: A pauta é liderada pela Confederação das Associações Comerciais e Empresariais do Brasil, a CACB, e mobiliza entidades empresariais de outros estados. A entidade defende uma atualização ainda maior, com o teto anual do MEI passando para cerca de R$ 144.900 reais. Também sugere aumentos dos limites para microempresas e empresas de pequeno porte. Segundo o presidente da CACB, Alfredo Cotaite Neto, a correção dos limites é essencial para evitar que pequenos empreendedores migrem para a informalidade ou para regimes tributários mais caros.
13: O que nós precisamos é conscientizar os nossos políticos a importância da aprovação do aumento do limite do Simples Nacional, pelo menos para o MEI, o microempreendedor individual, e para o micro e a microempresa. Sem isso, as empresas ou vão mudar o seu regime ou vão para a informalidade.
9: Criado para simplificar o pagamento de tributos e reduzir a burocracia, o Simples Nacional unifica diversos impostos em uma única guia. Hoje, é o principal regime tributário adotado pelos pequenos negócios no país. O projeto de lei complementar, que aumenta para até R$ 130 mil reais o limite de receita bruta anual do MEI, segue em discussão na Câmara dos Deputados em uma comissão especial. Se aprovado, retorna para análise no Senado Federal. Reportagem Bianca Mingotti.
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4: Horas e 44 minutos.
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6: Um estudo apresentado pelo Brasil na Organização das Nações Unidas para a Alimentação e a Agricultura, a FAO, indica que a pecuária de corte nacional pode reduzir em até 60% suas emissões de gases de efeito estufa até 2050, sem comprometer a produção de carne bovina. O levantamento foi apresentado durante reunião do Subcomitê de Pecuária do Comitê de Agricultura da FAO em Roma. A pesquisa foi desenvolvida pela Fundação Getúlio Vargas, em parceria com a Agência Brasileira de Promoção de Exportações e Investimentos, a Apex Brasil, e a Associação Brasileira das Indústrias Exportadoras de Carnes. Segundo o estudo, enquanto Mercosul, América do Norte e União Europeia registram queda nos rebanhos bovinos, o Brasil encerrou 2024 com mais de 192 milhões de cabeças de gado, o maior rebanho comercial do mundo. Para o presidente da Apex Brasil, Laudemir Miller, os dados mostram que é possível ampliar a produção de alimentos e, ao mesmo tempo, contribuir para o enfrentamento das mudanças climáticas.
7: Primeiro, a gente aumenta a produtividade, que produz mais numa área menor, tem uma carne de mais qualidade e a gente leva sustentabilidade. Ou seja, a gente mostra que a solução que o Brasil tem, a contribuição que o Brasil tem para a segurança alimentar, também é a mesma contribuição que o Brasil dá para o tema da mudança climática.
6: O estudo aponta ainda que a produção brasileira de carne bovina cresceu mais de 240% entre 2004 e 2024, enquanto a área de pastagem foi reduzida em 11%. O resultado é o chamado efeito poupa-terra, que evitou a incorporação de 397 milhões de hectares à atividade. Uma das estratégias apontadas para aumentar a eficiência da produção é a integração lavoura-pecuária-floresta, conhecida pela sigla ILPF. A pesquisadora da FGV Agro, Camila Estevam, explica como funciona esse sistema.
8: ILPF é quando nós adicionamos a floresta a esse componente de rotação. Então, não somente temos a lavoura rotacionada com alguma cultura, mas nós trazemos fileiras de florestas que podem ser tanto florestas nativas quanto parte da silvicultura.
6: Segundo as projeções, o Brasil poderá manter a produção em mais de 18 milhões de toneladas de carcaça até 2025, ao mesmo tempo em que reduz a área de pastagem em mais de 35% e diminui a intensidade das emissões de carbono da atividade. Reportagem Marquesan Araújo.
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6: A alta do petróleo no mercado internacional elevou

0: a arrecadação de royalties no Brasil e reforçou o caixa da União, dos estados e dos municípios produtores. Em maio, os repasses somaram 8 bilhões e 200 milhões de reais, o maior valor já registrado para o período. Segundo dados da Agência Nacional do Petróleo, Gás Natural e Biocombustíveis, ANP, o resultado representa um aumento de quase 70% em relação ao mês de abril. Os royalties são pagos 2 meses depois da produção de petróleo e gás natural. Por isso, os recursos distribuídos em maio refletem a produção de março, quando a cotação internacional do barril de petróleo já estava acima de 100 dólares. Entre os maiores beneficiários dos repasses estão a União, que recebeu 2 bilhões e 559 milhões de reais, e o Estado do Rio de Janeiro, com 1 bilhão e 838 milhões. Também aparecem entre os principais recebedores os municípios de Maricá, Saquarema, Macaé e Araruama, todos no Rio de Janeiro, além do estado de São Paulo. Juntos, o governo fluminense e os municípios do estado concentraram quase metade de todos os royalties distribuídos no mês. Enquanto a arrecadação cresce, o Supremo Tribunal Federal analisa uma disputa que pode alterar a divisão desses recursos. Os ministros julgam a constitucionalidade da lei que ampliou a participação de estados e municípios de todo o país na distribuição dos royalties, reduzindo a fatia destinada aos entes produtores. O julgamento foi retomado em maio, mas acabou suspenso após pedido de vista do ministro Flávio Dino. Até o momento, apenas a relatora do caso, ministra Carmen Lúcia, apresentou o voto. Ela defendeu a inconstitucionalidade das mudanças previstas na legislação. Reportagem Marquesan Araújo.
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2: Empresários e parlamentares da região sul defendem a atualização dos limites de faturamento do Simples Nacional. O projeto de lei complementar número 108 de 2021, em discussão na Câmara dos Deputados, amplia o teto anual do microempreendedor individual, o MEI, dos atuais R$ 81 mil para até R$ 130 mil reais, e tem apoio de entidades empresariais de todo o país. No Paraná, a presidente da Associação Comercial, Industrial e Empresarial de Ponta Grossa, Georgia Henriette Bin Bochinek, afirma que o limite atual do MEI não acompanha a inflação e pode dificultar o crescimento dos pequenos negócios. Segundo ela, a atualização do teto de faturamento pode incentivar a formalização e a geração de empregos.
3: Essa proposta que eleva o MEI para 130 mil e permite a contratação de 2 funcionários, ela aumenta a capacidade de contratação e de desenvolvimento, tendo em vista que o que era 81 mil já estava estagnado há anos, completamente corroído pela inflação, forçando o pequeno empresário a migrar para regimes tributários mais complexos. E isso com prejuízo já muito maior para o seu desempenho.
2: O deputado federal Ricardo Barros, do PP do Paraná, também defende a atualização dos limites e afirma que os valores atuais não acompanham a realidade econômica do país.
4: As empresas estão faturando mais, estão crescendo, a própria inflação, né, precisa ser equilibrada. O ideal era corrigir todo ano para a gente não se incomodar, né, e as pessoas terem previsibilidade no seu negócio, no seu protagonismo como empreendedor, que ajuda a fazer crescer o Brasil.
2: O deputado federal Afonso Ram, do PP do Rio Grande do Sul, também defende que a atualização dos limites de enquadramento no MEI incentiva a formalização.
5: Nós precisamos votar, passar dos 80 para 130, deveria ser mais, né, isso para o MEI, e com isso nós vamos ter um estímulo ainda maior para as famílias de pequenos empresários, microempreendedores que estão aí esperando pela formalidade.
2: A pauta é liderada pela Confederação das Associações Comerciais sociais e empresariais do Brasil, a CACB, e mobiliza entidades empresariais de outros estados. A entidade defende uma atualização ainda maior, com o teto anual do MEI passando para cerca de R$ 144.900. Também sugere aumentos dos limites para microempresas e empresas de pequeno porte. Segundo o presidente da CACB, Alfredo Cotaiti Neto, a correção dos limites é essencial para evitar que pequenos empreendedores migrem para a informalidade ou para regimes tributários mais caros.
6: O que nós precisamos é conscientizar os nossos políticos a importância da aprovação do aumento do limite do Simples Nacional, pelo menos para o MEI, o microempreendedor individual, e para o micro e a microempresa. Sem isso, as empresas ou vão mudar o seu regime ou vão para a informalidade.
2: Criado para simplificar o pagamento de tributos e reduzir a burocracia, o Simples Nacional unifica diversos impostos em uma única guia. Hoje, é o principal regime tributário adotado pelos pequenos negócios no país. O projeto de lei complementar, que aumenta para até R$ 130 mil reais o limite de receita bruta anual do MEI, segue em discussão na Câmara dos Deputados em uma comissão especial. Se aprovado, retorna para análise no Senado Federal. Reportagem Bianca Mingotti.
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obrigado pela audiência. Obrigado pela preferência, obrigado pela paciência, obrigado por você estar me aguardando até esse presente momento. Está entrando no ar, o nosso show da alegria, o nosso show da gente. Vamos juntos com muita música e informação. Hoje tem coisas, novidades aí. Tem aí a estreia do nosso tema da seleção brasileira da Rádio Vibração, daqui a pouquinho, né? Daqui a pouquinho, meu filho, daqui a pouco nós vamos tocar uma música e depois nós vamos jogar aqui, vibrando pela nossa seleção, pelo menos é o que a gente deseja, né? Trazer um pouquinho de alegria para esse país tão esquisito, né? Esse país tão fanatizado politicamente falando, esse país tão cego de ideologia, né? É muita ideologia e pouca ação.

E nós precisamos muito menos, nós precisamos menos de ideologia e de mais trabalhos. De mais trabalhos sociais. Infelizmente, a ideologia mal utilizada, ela é uma desgraça em qualquer ser humano. Qualquer ser humano que se deixa levar pela miopia ideológica, ele é um desgraçado, ele é um pobre, ele é uma pessoa. Isso, quando eu falo isso aqui, eu não falo para quem é de esquerda, para quem é de direita. Sabe que tem muita gente aí, muito míope ideológico na esquerda, e também tem muito míope ideológico na direita. Aliás, a direita, o que mais tem? Então, essa miopia, as pessoas, elas precisam abrir mão da miopia ideológica e se preocupar mais com a sociedade, mais com o povo. Abrir mão dessa cegueira religiosa, dessa politização religiosa que a gente vê hoje, né? Políticos religiosos ao lado de políticos ruins, de políticos perversos. Gente que se dizem crer em Deus, que dizem estar com a Bíblia na mão, né, toda hora citando trecho da Bíblia, mas ao mesmo tempo ao lado de políticos corruptos, de políticos que roubam, de políticos que se associam a quem rouba dinheiro do povo. Que, a bem da verdade, ninguém tem moral nenhuma para falar de ninguém, que está todo mundo com um fiofó. Desculpa o termo, atualmente eu estou abrindo mão dessas palavras meio chula, mas todo mundo aí com fiofó enfiado na lama, sabe? E ninguém tem moral nenhuma para falar de ninguém. Ninguém tem moral nenhuma para falar de ninguém. Né? Principalmente você que... Nós, do campo progressista, que já tivemos um presidente, um ex-presidente preso por tão pouco. Por causa de uma desgraça, de uma porcaria, de um triplex no Guarujá. E um sem vergonha lá de Curitiba fez um PowerPoint para sair no Jornal Nacional associando esse hoje que é presidente da República a formador de quadrilha, dizendo que o tal do apartamento do Guarujá era fruto de desvio de verba da Petrobras, quando foi, nunca foi confirmado. O sem vergonha, que agora é candidato a governo do Paraná, não tem prova. O Reinaldo Azevedo vive cobrando prova dele, não tem prova, ele nunca mostrou prova nenhuma. E eu espero, seu Sérgio Moro, que um dia o senhor assuma sua culpa. Quando a pessoa tira proveito da desgraça dos outros, tenta se promover politicamente às custas da desgraça alheia, se essas pessoas não pedir perdão para si próprio, não precisa pedir perdão para Lula, não, para quem que for, para a sociedade, não. Peça perdão para si mesmo, para si próprio. Não só o Lula, não só o Sérgio Moro, Dallagnol, Bolsonaro, essa turma toda. Essa gente, a Rede Globo de televisão, a Jovem Pan, essa gente, será que a consciência dessas pessoas não dói? Não toca? Porque assim... Eu, se eu fazer qualquer coisa com relação ao Celso, se eu ofendê-lo, fazer qualquer coisa, arrasar ele moralmente, cara, a minha consciência me perturba. Enquanto eu não peço, se eu não puder pedir desculpa para ele, mas pelo menos eu vou tentar consertar a minha falha. Entanto, a gente vê aí uns para finalizar, uns jogando uns contra os outros, e todo mundo aí falando mal da vida do outro. Se a gente vê aí nos Estados Unidos, o Donald Trump o tempo todo chamando o outro disso, daquilo, sabe? Como se ele fosse o cara mais santo do mundo, como se ele fosse o cara mais correto do mundo. Não é. Não é. Infelizmente, não. Então, daqui a pouquinho tem um tema da Copa do Mundo para poder alegrar um pouco as nossas almas. Boa tarde, o nosso programa está entrando no ar. Com muita música, muita alegria, muita informação e algumas polêmicas. Vem com a gente, todos unidos numa mesma corrente. Show da gente está começando.
Eu sou marcante da baiana roqueira Pete, admirado chip novo.

0: 14:33.
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2: Ouvimos aí a cantora Simone com a música Migalhas. Que música bonita, né, rapaz? Que música linda. Oh, que maravilha, hein? Sinto muito, mas não é um verdadeiro desabafo, né? Aquelas pessoas que enganam umas às outras, fica assim, ah, eu te dou um grande amor, eu prometo ser seu grande amor, né? Eu prometo ser seu marido, vou te dar tudo que você imagina. Aliás, eu estava ouvindo outro dia um comentário muito interessante do apresentador Luiz Lauro, e ele foi convidado para fazer um casamento, ser padrinho de um noivo, né? E ele disse que na saída da igreja, a moça falou assim, ah, eu te prometo fazer você muito feliz. E o rapaz respondeu, né, o marido respondendo, eu também te prometo fazer você muito feliz. E aí ele ficou pensando, coitado, ninguém promete felicidade para ninguém, nem Deus promete felicidade para você. A felicidade, ela para você ser feliz, a felicidade, ela depende única e exclusivamente de você. Muitas e muitas vezes, por falta de egoísmo, porque o egoísmo, quando eu falo do egoísmo, eu não estou falando do egoísmo de querer tudo para a gente, não. O egoísmo nesse sentido, o egoísmo no caso aqui é um egoísmo positivo. Muitas e muitas vezes, por não querermos ser um pouco egoísta, e todos nós somos, dependemos muito da felicidade alheia para viver. E você não precisa da felicidade alheia. Basta você querer ser feliz. Muitas e muitas vezes você... Quantas e quantas pessoas acreditam que a felicidade, eu queria tanto alguém para me fazer feliz. Ah, eu queria tanto uma mulher para me fazer feliz. Ah, eu queria tanto um homem para me fazer... Não, meu amigo. Não, minha irmã. A felicidade, ela depende única e exclusivamente de você. O que muitas e muitas vezes a gente precisa é de um complemento. Aí tudo bem. Um complemento. O amor é um complemento dessa felicidade. Né? O amor a outra pessoa é só um suporte que todos nós precisamos. A gente precisa do amor de pai, do amor de mãe, para ter um suporte. A gente precisa do amor de marido, do amor de esposa, para ter um suporte. Mas a sua felicidade, ela depende única e exclusiva de você. De que adianta você estar aí com um maridão bonito do lado, loiro, dos olhos azuis, mas você não é feliz com ele? De que adianta você estar com uma mulher aí, uma loira de parar o trânsito, mas a sua vida emocional é uma desgraça? A sua vida emocional é um cu, sabe? Então, assim, mais do que ter uma companhia, é você saber valorizar a sua felicidade, você saber valorizar o seu ego, você saber valorizar o dia amanhã, quando você levanta, que você põe o pé lá no quintal, e lá tem aquele sol batendo no teu rosto, aquele sol bonito. Fala, puxa vida, eu posso ver esse sol, enquanto tem muitos aqui que nem isso aqui pode ver. Enquanto tem gente que não enxerga, que não vê o sol. Enquanto tem pessoas presas numa cadeia porque cometeu um crime, cometeu um ato ilícito, e tá lá na cadeia e só pode ver o sol de vez em quando. Muitas e muitas vezes nós costumamos dizer, eita, o cara tá na cadeia, tem que apodrecer lá na cadeia. Não, Tudo bem, a gente fala isso mesmo, mas eu acho que mais do que isso, você tem que dizer sim. Eu acho que você não deveria dizer assim, você dizer que sim. Você tinha que dizer assim. Ele cometeu o erro, vai pagar pelo erro. E eu vou fazer o possível para não ir para lá, para dentro. E vou aqui aproveitar esse sol, enquanto tem muitos que estão privados da liberdade e não podem aproveitar esse sol. Sabe? Poder acordar de manhã, ir no quintal, pegar uma mexerica no pé, pegar uma banana, poder comer aquela banana, poder andar livremente pelo quintal, sem polícia atrás, sem carcereiro atrás de você, sem, sabe? E você poder valorizar esses momentos na sua vida, né? Eu fico indignado como é que tem gente que ainda goza de uma boa liberdade, mas tem o prazer de privar o outro. É, não vou dizer nome, mas quem está me ouvindo sabe do que eu estou falando. Tem uma pessoa em que o companheiro dessa pessoa não deixa a pessoa nem no portão. Se a pessoa olhar para um cachorro que está passando na rua, você está olhando para quem aí? Você está olhando para quem? Se passa um vizinho, dá um bom dia. Bom dia, Dona Maria. E aí, que esse cara está querendo te comer. E aí, que esse cara está querendo pegar você. Gente, para finalizar, que vida é essa? A pessoa não deixa o outro nem ter a respiração, não deixa o outro nem ter um pouquinho de liberdade. Mas eu vou dizer uma coisa, este cativeiro dura pouco, o seu tempo está vencendo já. E quando eu faço isso aqui, eu não estou defendendo ninguém para mim não estou querendo ninguém para mim não. Eu falo isso para qualquer mulher, ou para qualquer homem que se sinta, eu falo isso para qualquer mulher e para qualquer homem que se sente oprimido pela pessoa que diz que é bem a esse homem, a essa mulher. Você não nasceu para ser escravo de marido nenhum, como também você não nasceu para ser escravo de mulher nenhuma. Sabe, eu acho assim, que quando uma mulher tem que... Quando uma mulher tem de gostar de um homem, quando um homem tem de gostar de uma mulher, esse gosto deveria ser, assim, de maneira livre, de maneira espontânea, e não sobreposição, né? E não que o outro venha assim, impor condições.
3: Ah, não, eu não aceito que você converse com outro. Eu não aceito que a minha mulher fale com outro. Eu não aceito que o meu marido fale com outra. Eu não aceito que meu namorado fale com outra.
2: Pô, puta que pariu, cara, você é dona do seu namorado? Larga de ser besta, que se o namorado tiver de te trair, ele vai te trair com outro e acabou. Não tem conversa. Se a sua namorada tiver de te trair, seu babaca, ela vai te trair e acabou. Não tem conversa. Esse negócio da pessoa achar,
3: não, eu tô morando com ela, ela tem a obrigação de me respeitar. Eu tô morando com ele, ele tem obrigação, não tem obrigação porra nenhuma, ninguém tem obrigação de respeitar ninguém.
2: Respeito não é obrigação, respeito é um valor. Respeito não é um dever, respeito é uma qualidade. Eu posso estar com a mulher que eu tiver, eu posso estar com a mulher que eu tiver, eu converso com qualquer mulher. E se a mulher vir me encantar, vir tentar me seduzir, eu falo, olha, minha irmã, infelizmente, eu entendo as suas necessidades, mas a mulher que eu tô com ela, eu não a troco por ninguém. O dia, quem sabe, se eu estiver livre, e você também estiver livre, quem sabe de repente, mas por enquanto, eu tô com uma pessoa aí, eu gosto dessa pessoa, e vá procurar um homem que queira se aventurar com você, um rapaz solteiro, mas comigo não vai rolar essa coisa. Você não precisa xingar, você não precisa esculachar, você não precisa ofender, você não precisa fazer nada. Simplesmente ser educado. Simplesmente. Mas digo para você, respeito não é uma obrigação. Respeito é uma qualidade, é uma virtude. Não é obrigação. Você não pode obrigar os outros a te respeitar, sendo que a qualquer momento, ou a qualquer hora, quando eu tô falando respeito, tô falando no sentido emocional. Você não pode obrigar uma pessoa a te respeitar, sendo que a qualquer hora, essa pessoa vai pular a cerca, e às vezes até escondido de você. Você não pode obrigar uma mulher a te respeitar, sendo que um dia ela vai encontrar um jeitinho de te pôr um coloque. Encontrar um jeitinho de te pôr um coloque.

0: ciumento. O taurino é ciumento. Agora, o problema é quando o ciúme, ele ultrapassa os limites. Quando o ciúme vira dependência. Quando o ciúme força o outro a ser dependente. Aí já é ruim. Aí já não é legal. Aí sofre os dois, porque o cara fica naquela paranoia. Com medo de perder aquela mulher que ele está com ela. A mulher fica naquela paranoia. Naquele medo de levar um tapa no meio da cara, porque se olhar para um outro marido já está desconfiando. E assim por diante. Então, que tipo de respeito uma pessoa possessiva pode... Que tipo de respeito uma pessoa possessiva pode ter? Nenhum. Nenhum. Eu, sinceramente, Deus me livre de cair na mão de uma mulher possessiva. Deus me livre. Porque vai ter briga. Olha, ela não vai ter briga. Sabe por quê? Eu sou uma pessoa que eu não brigo com ninguém. Eu sou uma pessoa que eu não brigo com ninguém. Se eu cair na mão de uma mulher possessiva e ela começar a vir... Sabe o que eu faço? Essa parada aí. Ou então eu começo a falar... Começo lá a xingar o cachorro, fazer isso. Ah, você não tá me respeitando. Não, fala, não, primeiro eu te respeito. Mas para eu poder te respeitar, você também precisa me dar... oportunidade de te respeitar. E não é tomando posse de mim que você vai fazer de mim o homem mais feliz do mundo. A minha felicidade, ela depende primeiramente, única e exclusivamente de mim. Segundo, se você quiser viver bem ao meu lado, ter o meu aconchego, ter o meu afago, não precisa posse. Não precisa achar que é dona de mim. Não. Porque eu sei com quem eu estou falando, com quem eu posso falar. E eu sei que, de repente, alguém chega para mim e começa a querer me enhanhar. E eu falo, minha irmã, é o seguinte. Parada é essa. Não, não é que eu queira fazer, não é que eu estou te descartando, não. Mas eu estou com alguém muito bacana e eu quero ser legal com essa pessoa. Eu quero ser bacana com essa pessoa. Não precisa xingar, não precisa fazer nada. Só ser educado e mandar a pessoa passear, mandar a pessoa procurar outra pessoa que queira realmente. Aí alguém vem dizer assim: ah, mas falar isso é muito fácil. Eu sei que é fácil. Porque o homem é diferente da mulher. O homem, bastou a mulher esfregar a periquita que a cobra já está subindo. A cobra já está começando a ficar assanhada, querendo pegar a periquita. Mas se sabendo, com sabedoria, é fácil a pessoa evitar. Com sabedoria. É só não deixar acontecer. Simples assim. Tá certo? Vamos agora então pro quadro O Talento Tem Vez. Hoje lançando aqui o tema da Copa do Mundo. Aqui pra você. O nome da música é Traz a Taça. Vamos ouvir. Traz a Taça, Brasil! É nós!
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0: 15:09.
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2: Estamos apresentando o programa Show da Gente, até as 17 horas. Rapaz, engraçado, eu tava sentindo calor, agora já tá um frio nas pernas, que nossa, então não tá aguentando. Eita, meu Deus do céu, são esses clima meio doido que a gente vive, né, rapaz? Ora você sente calor, ora, olha, ora você sente frio, né? Que estranheza. Ô, tá, que maravilha. Mas tá bom demais, né, meu filho? Aliás, eu tava ouvindo ontem, no canal no YouTube do pastor Lamartine Povela, sei lá, coisa assim. E tava falando que na realidade as pessoas falam contra a maçonaria, mas o que tá ali na Bíblia, no Gênesis, aquilo ali não é maçonaria. Tava falando o sacrifício com bode, o bode, como é que é? Joga um bode lá no deserto, se oferece ao diabo, aí pega um bode, um outro bode puro, sacrifica aquele bode, queima aquele bode, e o templo de Salomão, tem uma porta fechada lá em Jerusalém, que aqui, aquela porta ninguém entra, que eu não sei o quê, e papapá, e arca da aliança, e a puta que pariu a parte. Ai, meu Deus! Minha nossa senhora, é tanta perda de tempo. Eu não sei, eu tava vindo, eu gosto de acompanhar essas coisas assim, esses trem maluco aí, porque aí é aquela coisa, né, rapaz? Sabe, eu tenho o hábito de ficar pegando coisas no YouTube. Acho que vem aleatório, eu vou lá, cato algumas coisas, fica ouvindo lá, fica. Aí o assunto foi, então, eu gosto dessas coisas assim, meio místicas. Não que eu sigo, não sigo nada de misticismo, não gosto de religião, não gosto nem de misticismo, para ser sincero. Mas eu acompanho. E às vezes eu me deparo com umas coisas tão doidas, bicho. Igual essa que eu tô contando aqui desse pastor Lamartine Povela, né? E eu falei, pô, esse cara aí deve ser um estudante do ocultismo, que não é possível. Esse negócio é engraçado, o povo evangélico fala tanto de um bode, que diz que tem um bode na maçonaria, que ninguém sabe se tem mesmo. Aliás, eu já ouvi alguma coisa sobre isso. Mas isso aí é uma representatividade, não tem nada de oculto, nada de misticismo, parece que é uma simbologia. Então, aí tava falando lá desse sacrifício com bode, eu falei, gente do céu, depois começa a meter o pau na maçonaria, meter o pau no nas ordens esotéricas, sendo que o próprio judeu esotérico, sabe? Não sei se hoje é mais. Eu não, na minha opinião, nem sei se hoje havia tanta. Eu nem sei se hoje, nos dias de hoje, há mais necessidade desse tipo de sacrifício, desse tipo de ritual. Cada dia mais, o ser humano vem se vendo livre de rituais. Ritual, vai chegar uma hora que a gente não vai depender mais disso. Tem negócio aí, tem o ritual da Santa Ceia, né, na igreja evangélica. O ritual da Santa Ceia na igreja católica, que é a hóstia, né. E vai tomar a hóstia, o padre fica corpo de Cristo, sangue de Cristo, corpo de Cristo. Essas coisas todas. Para ser sincero, cara, eu já me libertei disso há muito tempo. E hoje eu não. Hoje eu não debocho, eu não tiro sarro, mas. E negócio de ritual, ficar tomando hóstia, mergulhada no vinho. Essas coisas, graças a Deus, já me libertei disso. Eu já me libertei desse negócio de em nome do pai, do filho, do espírito. Tá batendo a mão nas testas, no peito, no braço direito, no braço esquerdo, na boca, pelo sinal da Santa Cruz, livrai-nos, Deus dos nossos. Fica fazendo aquelas cruzes ali, essas coisas. Eu me libertei de tudo isso. Eu me libertei de igreja, inclusive. Me libertei de né? Isso é uma coisa que eu acho engraçado. As pessoas falam assim. A pessoa fala assim. Eu creio em Deus. Tá, tudo bem, beleza. Você crê em Deus. Eu também creio que Deus existe. Não creio em Deus como uma verdade absoluta, mas eu creio que Deus existe. Não creio no diabo. O diabo é só uma ilusão do ser humano, porque quem criou o mundo foi Deus. O diabo foi o homem que inventou o diabo. Deus criou o mundo. E tudo que é de ruim, de bom, de ruim, tudo isso é obra dessa energia que ninguém sabe quem, ninguém nunca viu, nem nunca vai tocar, porque energia ninguém toca, a gente sente. Mas assim, se as pessoas falam assim, que Jesus salva, Jesus cura, Jesus liberta, não vou entrar nesse conflito. Mas peraí, se as pessoas que dizem que Jesus liberta, Jesus salva, por que os religiosos evangélicos ficam se matando de jejuar? E jejum aqui, jejum ali, jejum não sei onde, jejum não sei do que, jejum pra curar, jejum pra isso, jejum pra aquilo, jejum pra não sei do que, e fica o dia inteiro tomando só água e comendo frutinha. Eu conheço um cara aí que tem labirintite e vive o tempo todo fazendo jejum. Até uma hora levar um escorregão lá no banheiro e lascar a cabeça no vaso do banheiro, né? Você sabe de quem eu estou falando. Preciso falar de quem, não preciso falar o nome não, mas tem gente aí que diz que faz jejum, mas não do jeito que... Ele fica sem comer mesmo. Não come nada. E jejum, a gente sabe que jejum não é assim. Jejum você tem que alimentar, pegar alguma coisinha, comer alguma coisinha, porque... Aí, eu vou explicar pra você o que o jejum faz no cérebro da pessoa. Daí, não há nada de místico no jejum. Jejum não é nada místico. Jejum, eu acho que é tudo aquilo que provoca misticismo, para mim não é místico, tá? Tudo aquilo que provoca visão, tudo aquilo que provoca falação de anjo, que você tem que jejuar para esse anjo falar com você, para mim não é, desculpa meu irmão, não é místico. Não tem nada de misticismo, nada mesmo. A pessoa, quando ela fica sem jejuar, sem comer, fica em jejum durante um tempo, o cérebro da pessoa, ele começa a processar algumas informações. Por exemplo, se eu ficar 3 dias sem comer e ficar o tempo todo meditando, o tempo inteiro praticando yoga ou fazendo alguma oração, né? E aí, às vezes, a gente vê essa pessoa que... meu Deus! Salva minha família, meu pai! Salva minha irmã, minha mãe, meu pai! E naquele desespero... E o cara fica naquele negócio de jejum. Fica jejuando. Sabe o que acontece? Vai chegar uma hora que ele vai começar a ter visão de capeta... Ele vai começar a achar que Deus está falando com ele. Ele vai começar a achar, por quê? Isso gera um efeito chamado alucinógeno. Isso aqui é bem da verdade. O jejum é nada mais, nada menos do que uma provocação de um efeito alucinógeno. Não tem nada de contato com o Espírito Santo, nada de contato com o sagrado, muito pelo contrário. Na Amazônia, do lado do Mato Grosso, aqueles lados ali do norte, eles também fazem esse processo, só que aí é diferente. Eles pegam um fala que o Daime, o Santo Daime, eles pegam um cipó chamado chacrona e um cipó chamado chacrona e o mariri. Eles fazem chamado chá de... Tem o Santo Daime e o ayahuasca. Ayahuasca, né? E eles tomam aquele chá. Ah, dizem que amarga que é uma miséria. E aí o cara, ao beber aquele troço, o estômago dá aquela reviravolta, aí o cara lança tudo aquilo ali pra fora, vomita, né? E ele fica zonzo, e aí ele dorme, e ele começa a ter visões de extraterrestre, começa, a daqui um tempo a pessoa começa até a adivinhar o que, que o outro tá fazendo. Mas isso tudo é efeito alucinógeno. E o jejum é a mesma coisa. Só que a diferença do jejum é que as pessoas não comem. Fica ali sem comer. E com o tempo a pessoa fica tonto. Ele fica levitando. Porque ele fica sem comer. E o cérebro gera um processo alucinógeno. Foi o que Jesus passou. Ficou ali 40 dias sem comer no deserto. E aí veio um... Sei lá, ele teve uma visão de um anticristo. Chegou para ele.
0: Se tu for filho do homem, transforma essa pedra em pão.
2: Né? E Jesus falou, nem só de pão viverá o homem, mas da palavra que sai da boca de Deus, todas essas histórias que a gente conhece. Daí ele mostra o templo, né, e fala assim,
0: se você me adorar, eu darei todo esse templo para você.
2: E daí foi que Jesus expulsou ele, mas na realidade, esse processo não tem nada de místico. Isso aí não é místico. É um processo natural. É um processo natural. Porque quando Jesus ele fez o jejum, e não havia necessidade dele fazer esse jejum, tá? Mas ele, como ser humano, para ele entrar em contato com o sagrado, ele tinha que fazer esse procedimento. Não havia necessidade disso. É daí que eu não acredito, não acredito de maneira nenhuma que Jesus é Deus. Jesus nunca foi Deus. Como Maomé nunca foi Deus. Krishna nunca foi Deus. Deus não tem forma física. E Deus não precisa de jejum. Quem precisa disso é o ser humano. E vou dizer mais. Isso não tem nada de misticismo. Isso é tudo provocado por condições físicas. Física é a mesma coisa, para finalizar, de um cara que vai, o cara vai na Umbanda e começa a bater o tambor. Pula, tipo, tumbulo, budubu, tipo, tumbulo, budubu, tipo, tumbulo, budubu, budubu, budubu, tipo, tumbulo, budubu, tipo, tumbulo, budubu, budubu, budubu. Aí sabe o que acontece? O cara vai ficando. O cérebro vai processando alguma informação daquele tipo. Você já observou? Que quando você ouve uma música erudita, o seu cérebro também dá um efeito. Por exemplo, eu gosto muito de, quando eu estou ouvindo Johann Strauss, eu adoro aquelas valsas de Strauss. Para mim, de todas as músicas eruditas, para mim as valsas de Strauss, para mim é uma das melhores, porque eu não sei, me identifico muito com a valsa de Strauss. Ou você pega, por exemplo, um concerto número 1 em Si bemol menor de Tchaikovsky, que foi tema inclusive do Bom Dia de Haroldo de Andrade, né? Pam, pam, pam, pam. Você pega uma música de Chopin, uma sinfonia, um concerto ali de Chopin, o Robert Schumann. Você pega. Sabe, e assim, a Filarmônica de Viena, Você pega, você começa a imaginar como se você estivesse naquela paisagem da Áustria. Eu, quando escuto essas músicas, parece que eu estou lá na paisagem, assim, sentindo aquela montanha debaixo dos meus pés, aqueles Alpes, assim. É impressionante isso. Mas isso tudo não é um processo místico. Isso aí é um processo que o nosso cérebro, ele dá essa informação pra gente. Então, a mediunidade, ela não é mística, ela não tem processo, não há processo de misticismo na mediunidade. Você, para ser médium, você para captar informações que vêm de uma outra pessoa, basta você se concentrar e falar assim: hoje eu quero saber o que essa pessoa pensa. E se você fizer isso, o seu cérebro ele vai capturar essa energia ambiente. Mas não pelo processo de misticismo. O misticismo não existe. O misticismo é uma ilusão. Ela não existe. Então, nem Jesus, ele sofreu esse processo de misticismo. Pode ser que ele tenha passado por esse processo. Depois que ele ficou ali no jejum, que o cérebro deu aquela, digamos assim, deu aquela configurada, né? Deu aquela reconfigurada. Mas se ele não tivesse passado por esse jejum, jamais ele teria tido algum contato com o Espírito Santo. Essa ideia de Espírito Santo é uma ilusão também, né? As pessoas vivem nessa ilusão de que o Espírito Santo existe. Eu quero que alguém prove para mim que o Espírito Santo já falou com ele. Se alguém conseguir provar para mim e eu ouvir essa voz do Espírito Santo falando com ele, eu vou acreditar. Eu não acredito de verdade. Não acredito mesmo. E tem tanto babaca sem vergonha aí falar que o Espírito Santo falou com ele, o Espírito Santo falou isso, o Espírito Santo falou aquilo. E a gente vê que esses caras apoiam políticos violentos. São pessoas extremamente violentas. Não conseguem controlar nem os filhos. Conheci uma família na minha região que era assim.
3: Ah, Dona Lina, o Espírito Santo me falou, Dona Lina. Deus me falou. É que não sei o quê. Deus me falou isso, Dona Lina.
2: Mas não conseguia livrar os filhos dela do álcool. Um dos filhos dela do álcool. A Dona Deja, a vizinha nossa lá. Não conseguia livrar o Tim do álcool. Né? rapaz. Sabe? E outra coisa. Todos aqueles que tem uma mediunidade fora do padrão do qual ele está vivendo, esse que tem uma mediunidade é chamado, diz que é o Satanás que fala com ele. Ele, quando tem uma mediunidade,
3: é Deus que me fala.
2: Quando o outro que não é do campo dele, que tem uma mediunidade,
3: é o Satanás que está usando ele.
2: É desse jeito, meu irmão, é desse jeito. De um lado ou de outro, eu não acredito em misticismo. Não existe. Pode ser que exista, mas... Vamos pro quadro do talento. Acontece essa música aqui, uma música bem boba, mas... Nem sei se vou tocar ela aqui, mas não gostei não.
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0: 11:42.
1: Ouvimos aí Shove Heaven. Essa música foi tema do filme Dias de Trovão, Days of Thunder. Dias de Trovão. Essa música é bonita demais, né, rapaz? Muito bacana. Legal demais. Nossa Senhora. Eita, meu Deus. Essa música parece que ela foi essa versão parece que é do... É com Lauren Low. Né? Mas parece que a gravação original é com Marian McKay. Né? McKay's. Né? É isso aí. Me lembra muito a Rádio Galáxia de Coronel Fabriciano, né, que ainda continua até hoje operando, parece que ela virou nativa, depois voltou a ser Galáxia. A Rádio Galáxia, a Vaninha lá da Rádio Galáxia, né, de Coronel Fabriciano. Um abraço pessoal da Rádio Galáxia de Coronel Fabriciano, a 99,7 na... Eita, que saudade da antiga Mundo Melhor, né? Alencar Chagas, Nilsley Lagares, J. Silvestre, né? O Arnandes Leite, acho que até faleceu falecido já, né? Ele tava com um problema de vista, né? Ele falava a hora, tudo. Tinha hora que era 6 horas da manhã, ele falava que era 5h50. A Rádio Mundo Melhor, que foi uma rádio... A Mundo Melhor Estéreo, a ZYC706, né? A Imparção, tinha um programa bom na Imparção chamado 100,1 DC10, que era apresentada pelo Sidney Del Pinheiro, né? O Dida, de Robson Santos, pessoal lá da Rádio Imparção, o FM Criança, né? Na Mundo Melhor, a Claudinha Regina, do eu tinha pela Claudinha uma paixão platônica. Tinha uma voz bonitinha. Tem uma voz bonita ainda, né? A Rose Oliveira. A, né? Olga Juliana. Né? Eu acompanhava esse pessoal todo na época.

né? Ele tinha um programa chamado Good Times 98. E essa música tocava lá na época. Nossa senhora, que tempo maluco, que tempo gostoso, que tempo desgraçado era aquele. Eita, meu Deus. Na Rádio Itaoca tinha lá os casts, né, da Itaoca, que era o Romildo Fumaça, né, o Alan Souza também, o Lúcio Santos, o Exterminador de Barangas, Lúcio Santos, e também na Rádio Imigrantes, né, tinha um pessoal da Rádio Imigrantes também, que eu, do seu Najib, né, da Rádio Imigrantes, que foi fundada pelo seu Najib, e depois virou a primeira emissora de televisão, o primeiro canal de televisão da região, e do Vale do Mucuri, que é a TV Imigrantes, canal 12. Foi inaugurado em 1990. Né? Teófilo Otoni. Engraçado, cara, Itaipé não tem uma emissora de rádio. Todas as vezes que alguém levanta uma rádio lá, parece que o projeto não vinga, não sei por quê. Né? Bom, falar em Itaipé, deixa eu mandar um abraço para os meus grandes amigos que eu deixei por lá, o Lindomar, meu grande amigo, irmão Lindomar Amaral, a família Lucasten, né, meu padrinho Benoit, aquele abraço para você, Benoit Lucasten, ele é lá da cidade, meu nome é complicado para falar, que é uma desgraça, é Zandrai, nossa, enrolei, mas falei. A Holanda, aliás, eu acompanhava nas ondas curtas a Rádio Nederland de Hilversum, né? É, transmitindo em ondas curtas. Acompanhava todo dia. Tinha uns negócios assim, falava de cinema, música de cinema, né? Tinha uns locutores ali, porque nos anos 80 e 90, para quem não sabe, várias emissoras de rádio transmitiam, era um período de Guerra Fria, né? Transmitiam, são os correspondentes que tinham programas que eram voltados para países como Brasil, África do, América Latina, África do Sul, Ásia, em ondas curtas. Então, cada horário tinha um grupo de correspondente de cada país, né? Tinha programa em espanhol, em alemão, francês, inglês, né? Mandarim. Eu me lembro que a Deutsche Welle, a rádio Deutsche Welle, né? Que tinha um programa chamado, ela transmitia diretamente de Colônia. Encerrou também as transmissões em ondas curtas, né? E tinha aquele trecho da ópera Mantovani. A voz da Alemanha. Né? Ou então era, quando era em espanhol, The Voice, e La Voz de Alemanha. La Radio Deutsche Welle. E quando era em inglês, era The Voice of Germany. Era mais ou menos isso. Radio Deutsche Welle. The Voice of Germany. Bling, bling, bling, bling, bling, bling, bling, bling, bling. Radio Deutsche Welle. The Voice of Germany. Era legal demais, muito bacana. Muita saudade da época dos antigos rádios de ondas curtas. E chegava essa época do ano, que época de frio. Para você ouvir a Rádio Aparecida, meu irmão, era um custo. Na época eu era militante católica, minha mãe sempre foi católica, praticante de ouvir a Rádio Aparecida até hoje. Ela assiste a TV Aparecida. E lá em casa tinha um rádio de madeira, um rádio de mesa. Um rádio bem levinho assim, lisinho, mas muito bacana. Dava um som que era uma porra de bom. E a minha mãe estava lá no fogão de lenha fazendo a janta, né? Fazendo a janta. Mês de junho, de maio, junho, um frio

0: que... Nossa senhora! Ô Itaipé que esfriava nos anos 80, pedra d'água, Itaipé, esfriava demais, meu Deus do céu! Né? Hoje em dia não esfria tanto, hoje em dia que você vai lá é um calor que você não aguenta, dá até vontade de voltar para São Paulo. Mas Itaipé já foi bem mais fria nos anos 80. E eu me lembro lá na roça, a gente ouvia o programa do Compadre Lima, o Sertão do Meu Brasil, do Compadre Lima. E quando chegava ali por volta das 5h45 da tarde, 17h45, entrava o som da Rádio Suíça no meio. Né? Vocês estão ouvindo a Rádio Suíça? Rádio Suíça, transmitindo diretamente de Derna 15, Suíça. Aí começava. Misturava tudo, misturava rádio, a voz da Alemanha, a Deutsche Welle, a voz da América, a BBC World Service, o serviço mundial da BBC, misturava o sinal da Rádio Coreia por cima, era uma coisa de louco. Aí você misturava, você virava a rádio pra cá, virava a rádio pra lá. Quem disse que o rádio conseguia pegar mais a Rádio Aparecida? Aí minha mãe, assim, aquele jeitão nordestino dela, assim, quase nordestino, né?
1: Ah, menino! Desliga esse rádio daí, menino!
0: Aí ela desligava o rádio, aí mudava pra faixa do AM, que ela chamava de faixa da noite. Aí a gente escutava o Zé Bétio, né? Em São Paulo, 18 horas e 4 minutos, o programa do Zé Bétio aqui na Rádio Capital. Ou então na Rádio Record. Acompanhei o Zé Bétio também na Rádio Record. Aí o rádio ficava ligado lá em casa a noite inteira. Meu pai dormia, quando era lá para de madrugada, ele perdia o sono, aí a gente ouvia a Rádio Clube de Vitória da Conquista de madrugada, tinha uns programas de forró lá de madrugada. A rádio da cidade de Tombos, Minas Gerais, ouvia muito essa rádio. Ouvia a Sociedade da Bahia de madrugada, tinha uns programas de música popular de madrugada. O Vamos Acordar com a Sanfona e a Viola do sanfoneiro Elias Alves. Não, Vamos Acordar, o Zé Raimundo na rádio Record, na Rádio Globo, sabe? Ouviu essa programação toda aí, de madrugada. Eita, nos 80, que foi muito bom. E graças, eu agradeço por ter essa memória boa, por guardar ainda criança, né? E eu via tudo isso, e tenho de cor, de memória mesmo, de cor. De cor mesmo, tudo que tinha do rádio dos anos 80, boa parte eu me lembro, tá? Boa parte eu me lembro. Não, eu tô falando aqui, eu não tô lendo nada, tá? Eu tô falando de cor mesmo, tudo que eu ouvia. Edgar de Souza, A Saudade do Sertão, o Carlito Martins, a Linha Sertaneja Classe A, antes com o Zé Russo, né? Zé Russo, depois em 83, início de 83, a equipe do Zé Bétio foi pra Rádio Capital. Ah, 1040. Hoje é FM, no FM estendido. E eu me lembro que quando a gente ligou o rádio, cadê o Zé Russo? Cadê o Zé Bétio? Meu pai vira o rádio pra lá. Aparece lá o Zé Russo. Saudoso Zé Russo. Fazendo um programa chamado Linha de Frente. Onde ele apresentava lá o Trio Parada Dura, as Mineirinhas, Irmãs Barbosa, as Galvãos, né? E na Rádio Record, já essa turma mais assim recente, o Milionário José Rico, Léo Canhoto e Robertinho, Lio e Léo, Gino Franco e Moraí, né? A gente ouvia esses programas assim. O Carlito Martins, ele sempre iniciava a Linha Sertaneja, sempre com uma mensagem, né? Faleceu Carlito Martins. Né? Oswaldo Betio, enfim. Então o rádio já teve a sua glória, já teve a sua alegria, e hoje o rádio, ele ainda é uma força. E vou dizer mais. Vou dizer mais para aqueles que acham que o rádio é um veículo. Para aqueles que acham que o rádio é um veículo de comunicação que não tem tanta importância, fiquem vocês sabendo. Se um dia a internet der pau, se um dia ocorrer um rompimento de um cabo submarino ou vários cabos no oceano, acabou a internet. O único veículo de comunicação que vai sobreviver é o rádio. O rádio, ele é imortal. E as pessoas que dizem que não gostam de rádio são pessoas que são inimigas do rádio mesmo, que não gostam mesmo do rádio. Não é porque não gosta, porque não. Não, porque são pessoas inimigas e não conhece a essência do rádio. Não conhece. Não sabe, muitas vezes a pessoa faz crítica ao rádio sem saber que o rádio tem muitos ouvintes. Isso aqui é instantâneo, é instantâneo, você não precisa de vídeo para ouvir o rádio. Isso é instantâneo. A gente está falando aqui, nesse momento, tem milhares de pessoas me ouvindo. Né? São 15 horas e 57 minutos. Tem milhares de pessoas me escutando agora em vários aplicativos. Dessa semana, como eu falei isso ontem, essa semana eu fiquei surpreso ao saber que nós também estamos em um dos grandes sites aí de extrema importância para o rádio, que é o Zeno Mídia. E não foi eu quem coloquei, não. Eles colocaram porque gostaram do nosso modelo de programação. O Zeno Mídia, que é um site lá do exterior, né? Thank you very much. Muito obrigado mesmo, muito obrigado. A gente fica feliz demais. Outros e outros sites aí que pega a nossa. Entra em contato com eles ouvem. Você sabe que tem o pessoal aí de sites, de rádios, que eles monitoram sites de rádio pelo Brasil afora. E entre elas, a Rádio Antena Dinâmica Vibração Limitada, a Vibração. Eles monitoram, eles entram em contato com rádios net, falam, espera aí, a rádio desse cara aí, essa rádio que tá tocando essa música aí, vocês poderiam me emprestar a porta lá do servidor? A porta do servidor? E aí eles emprestam, a porta do servidor é tal, e pá, pá, pá, pá, pá, pá, pá, pá, barra, não sei o que, pá, pá, pá. E aí eles jogam lá dentro do site. Quando a gente vê, a gente está sendo ouvido nos aplicativos de Android, aplicativo de OF, enfim. Nós estamos até, você sabia que nós estamos até dentro da Microsoft? A Rádio Antena Dinâmica, Vibração, como Rádio Antena Dinâmica, lá no Mini Rádio Player, que é um aplicativo da Microsoft. Nós estamos lá também. Eu não quero ouvir no celular. Pô, abre o Mini Rádio Player e procura por Rádio Antena Dinâmica. Inclusive é muito leve, não tem travamento, não tem nada. A gente faz um trabalho bom, um trabalho de qualidade, porque gostamos do que fazemos. Amamos o que fazemos. Isso me deixa muito feliz, me deixa muito alegre. Eu não preciso ficar aqui me sentindo melhor do que ninguém, porque eu tenho associado a uma empresa de streaming. Eu não quero aqui me sentir melhor do que ninguém, eu não faço questão de me sentir melhor do que ninguém. Eu estou feliz com o que eu faço. E quando a gente está feliz com aquilo que a gente faz, a gente não precisa se sentir melhor do que o outro, se sentir mais, digamos, ah, eu tenho isso, eu tenho aquilo, você não tem. Não, muito pelo contrário. Muito pelo contrário. Quando adentrei a rádio a primeira vez no sistema de comunicação online, no caso do rádio. Não, que eu achei, desculpa o delay aqui, porque eu fui ver se, porque que eu tenho o hábito de me descuidar às vezes. Então, o que acontece? Foi na Rádio Cristal Vic, na rádio da internet lá de Santa Catarina, do nosso Tião Ramos. E quando a gente teve um pequeno desentendimento, mas eu fiz amizade com um cara lá, o Sidney Camargo, que conhecia o trabalho do trabalho de web rádio, né? E então ele me indicou, né, a Bycast. Mas eu já tinha uma web rádio pela a BR Logic. Mas como a BR Logic era um site cheio de menu, eu me restringi o contrato com a BR Logic e abri para uma outra empresa, que é no caso a Bycast. É uma empresa simples, um site bem simples, mas que dá um trabalho de qualidade, porque eu não estou aqui à procura de coisa muito sofisticada, não. Eu não quero nada sofisticado. Eu quero aquilo que... mesmo eu quero aquilo que me ofereça algo de qualidade. Às vezes você entra no site, você que opera web rádio, igual eu também opero web rádio, você que opera uma rádio online, às vezes você pega um site cheio de menu, cheio disso, cheio daquilo, cheio demais, para você criar uma playlist, dá um trabalho dos infernos. E aí, quando você bota a música no ar, a qualidade da música não é boa, não tem uma equalização de volume, uma equalização para fazer a música ficar nos mesmos volumes. E eu vou dizer para você, até hoje, a Bycast ainda não me decepcionou. Até hoje. E vou dizer mais, é um site simples. Um menu, um site, uma interface bem fácil de trabalhar. Não estou aqui recebendo nada. Muito pelo contrário, eu pago. Mas aquilo que é bom, meu irmão, eu falo que é. E quando é bom, eu falo que é. Tem problema, como todos, tudo tem problema. Na vida, tudo tem problema. Nada é perfeito. Mas quando se trata de qualidade de áudio, prática, essa empresa da Minas Online, a Bycast, ela, sinceramente, não me decepciona. Ah, mas tem site aí que oferece download de música para você baixar. Você pode baixar o download dos programetes. Isso para mim não é problema. Do que adianta determinados sites aí oferecer download de programete, mas não oferecer um trabalho de qualidade e cheio de menu, menu disso, menu daquilo, menu do raio que o parta, menu da puta que pariu, um monte de menus. Pra que tanto menu? Sabe? Eu não tô preocupado com a quantidade, não. Tô preocupado mais com a qualidade. Com a prática, com a qualidade. Entendeu? Tô mais preocupado com a qualidade. Eu não tenho assim, essa cegueira por Facebook, essa cegueira por Instagram. Eu não. Eu tenho Instagram da minha web rádio, mas eu particularmente quase que nem uso. Muito difícil usar, porque eu não tenho. Primeiro que eu não tenho paciência para Instagram. Eu não tenho paciência para Facebook. Uso o WhatsApp, mal o WhatsApp. Não gosto muito de ficar também pendurado no WhatsApp o tempo inteiro, a não ser para bater um papo, trocar uma ideia com uma pessoa, né? Conversar. Mas eu não tenho paciência para rede social. Não tenho mesmo. Então não fica essa loucura. Ah, tem que pôr Instagram da rádio, tem que pôr um Facebook, ah, tem que pôr isso. Não, tem que pôr nada. O negócio aqui é limpo e seco mesmo, cru, puro. É bom? É. Ajuda a aumentar o ouvinte? Ajuda. Mas eu não tô. Mas quem disse que eu tô aqui à procura de ouvinte? ouvinte que ouve aqui a nossa web rádio é porque gosta. Aqui não tem ninguém, né? Aqui não tem nada de forçação de barra. Ah, o ouvinte tem que ouvir, ah, porque tem que pôr um Facebook, ah, porque tem que pôr isso, ah, porque tem que pôr aquilo, ah, porque tem que pôr aquilo outro. Não. Aqui não tem esse negócio disso. Esse negócio que é forçando barra. Agora, se a gente tem, ontem mesmo eu fui ver na estatística, nós já batemos quase 60 mil visitas. Nós chegamos ao pico de quase 60 mil visitantes. 60 mil visitantes. E isso não é pouco. Então a estatística, às vezes a estatística não mostra tão assim. Às vezes a estatística mostra um ou dois que está conectado, mostra três ou quatro que está conectado. Mas ali fica escondido no site, os ouvintes ficam todos eles escondidos dentro do site. Você não vê, mas ele fica escondido dentro do site, ouvindo a gente. A estatística não mostra, mas tem. A gente, nós somos ouvidos pelos outros aplicativos, pela CX Rádios, o site, somos ouvidos pela Tonein, somos ouvidos também pela Online Rádio Box, pelo Rádios com BR, o Rádios Net, somos ouvidos também pelo Zeno Mídia, somos ouvidos também pelo Rádios ao Vivo, Rádios ao Vivo do Brasil, somos ouvidos também. Isso é muito bom, isso é maravilhoso. Eu só tenho a agradecer. É isso aí, estamos juntos.

0: 16:42.
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2: Muito bem, estamos apresentando o programa Show da Gente. Estamos chegando aí aos seus instantes finais. Ouvimos aí com a banda de pop rock dos anos 90, R.E.M., e a música Everybody Hurt. É, todo mundo se machuca, né? Essa música é bonita demais, nossa senhora. É um... Me fez lembrar muito... Tinha um programa na Rede Record chamado Kryptonita. Tocava muito essas coisas aí, né? Uns 80, 93 por aí, 94, 95, 93, né? É, todo mundo se ama, todo mundo se magoa, todo mundo se machuca, né? A música é muito triste, não, uma música meio... Tipo... É como se alguém estivesse reclamando de alguma coisa, né? E tem uma conotação social muito interessante essa música, que ele fala, né, que... É, né, da depressão, né, das pessoas que maltratam umas às outras. E aí ele fala, né, todo mundo se machuca, né? Everybody Hurts. A música é linda demais, muito bacana. Vamos ouvir mais uma música, daqui a pouco tem um Vibração Notícias.

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1: O índice da Bolsa de Valores brasileira, o Ibovespa, fechou o último pregão aos 170.415 pontos. O patamar foi atingido em meio ao anúncio de um acordo provisório entre Estados Unidos e Irã com o objetivo de garantir a navegação no Estreito de Hormuz. Diante desse cenário, a queda do petróleo ao menor nível em 3 meses diminui preocupações com a inflação. Já no ambiente interno, investidores voltam a aumentar as apostas em um corte de 0,25 ponto percentual da taxa básica de juros, a Selic. Entre as ações com maiores altas estão as da Sequoia Logística e Transportes, com salto de 33,33%. Já entre as maiores baixas estão ações da Ampla Energia e Serviços, com recuo de 35,43%. O volume total negociado na B3 foi de cerca de R$29 bilhões, em meio a mais de 4 milhões de negócios. Os dados da Bolsa podem ser consultados no site da B3. Reportagem Marquesan Araújo.
2: Empresários e parlamentares defendem a atualização dos limites de faturamento do microempreendedor individual, o MEI. A proposta está prevista no Projeto de Lei Complementar 108 de 2021, que tramita na Câmara dos Deputados. Representantes do setor produtivo afirmam que a medida pode ampliar a competitividade dos pequenos negócios, estimular a formalização e favorecer a geração de empregos. O presidente da Associação Comercial e Industrial de Campo Grande, em Mato Grosso do Sul, Omar Alcar, afirma que a tabela está defasada desde 2018. Segundo ele, muitos empreendedores registraram aumento de faturamento apenas por causa da inflação e da alta dos custos operacionais.
3: Em muitos casos, o faturamento aumentou apenas por causa da inflação e dos custos operacionais, sem contar com a carga tributária, que acabou ficando mais pesada. Atualizar o Simples é garantir mais competitividade, incentivar a formalização e permitir que os empresários de Mato Grosso do Sul continuem investindo, crescendo e gerando oportunidades para a nossa população.
2: O projeto que tramita no Congresso Nacional prevê aumentar o limite anual de faturamento do MEI para até R$130 mil e permitir que o microempreendedor contrate até 2 funcionários. Para o empresário, advogado tributarista e pré-candidato ao Senado pelo Partido Novo, sul-mato-grossense, Roberto Oshiro, a defasagem da tabela tem prejudicado pequenos negócios, já que custos como energia, combustíveis e insumos aumentaram nos últimos anos.
4: O sistema atual, ele une quem tem sucesso. O microempresário trabalha de sol a sol. Quando finalmente começa a crescer, vem o Estado com uma barreira burocrática, uma montanha de impostos.
2: O projeto está sendo analisado por uma comissão especial na Câmara dos Deputados. O deputado federal Léo Prates, do Republicanos da Bahia,

0: Avalia que a proposta deve avançar no parlamento e destaca que o debate precisa considerar os desafios enfrentados pelos pequenos empreendedores.
1: Há uma comissão especial formada para fazer esse debate. Nós em dispositivo constitucional, até porque nós entendemos que a maioria dos problemas que precisam ser mitigados é no pequeno empreendedor.
0: A Confederação das Associações Comerciais e Empresariais do Brasil, a CACB, também defende a atualização dos limites do Simples Nacional. A entidade propõe elevar o teto anual do MEI para cerca de R$ 144.900 reais. Para o presidente da CACB, Alfredo Cotaite Neto, a atualização evita a migração de empresas para regimes tributários mais complexos ou para a informalidade.
2: O que nós precisamos é conscientizar os nossos políticos a importância da aprovação do aumento do limite do Simples Nacional, pelo menos para o MEI, o microempreendedor individual, e para o micro e a microempresa. Sem isso, as empresas ou vão mudar o seu regime ou vão para a informalidade.
0: O projeto de lei complementar, que aumenta para até R$ 130 mil reais o limite de receita bruta anual do MEI, segue em discussão na Câmara dos Deputados. Se aprovado, retorna para análise no Senado Federal.
3: A Advocacia Geral da União entrou com uma petição nos Estados Unidos pedindo a extinção da ação judicial proposta pela Rumble e pela Trump Media contra o ministro Alexandre de Moraes do Supremo Tribunal Federal. Acusam Moraes de suspensão de perfis de brasileiros que moram lá e que são acusados de ataques antidemocráticos contra o Supremo, a exemplo do blogueiro Alan dos Santos, o que poderia configurar censura. Isso porque a Constituição dos Estados Unidos fala em liberdade irrestrita de ideias e opiniões. O pedido é para que o Estado brasileiro possa atuar nesse caso. O argumento é o de que um país se envolver em atos jurisdicionais de outro é uma grave ofensa à imunidade de jurisdição. O Brasil não consentiu e não consentirá com a apreciação de decisões de nossa Suprema Corte por juízes de outros países, diz a AGU. E completou informando que se houver algum questionamento de decisão judicial brasileira, ele tem de vir dos tribunais do Brasil e com base na lei do Brasil. Caso contrário, é uma tentativa de ofensa à soberania nacional e à independência do nosso judiciário. No documento, o Brasil também pede que não seja apreciado qualquer pedido de declaração de revelia do ministro Alexandre de Moraes antes de se analisar os argumentos apresentados pela AGU. No último dia 4, o presidente do Supremo, ministro Edson Fachin, autorizou a Advocacia Geral da União a entrar no caso e a atuar em defesa do ministro Alexandre de Moraes, que chegou a ser notificado por e-mail para responder às acusações. O entendimento de Fachin foi o de que o caso ultrapassa uma questão pessoal e representa uma ameaça à independência do próprio judiciário. Da Rádio Nacional em Brasília, Priscila Mazenotti.
4: Mercosul e Japão podem dar início a negociações para um acordo comercial. Essa é a expectativa do presidente Lula depois de uma reunião bilateral com a primeira-ministra do Japão, Takashi Sanai, nesta terça-feira. Eles estão em Evian, na França, para participar da cúpula do G7, que reúne algumas das economias mais ricas do mundo. O Brasil foi convidado a participar. Lula falou do interesse em um acordo comercial entre o Mercosul e o Japão na próxima reunião do Grupo Sul-Americano, no Paraguai.
5: Eu fico muito feliz com essa perspectiva virtuosa de um acordo Japão-Mercosul. Nós estamos aguardando isso com muita intensidade. Eu espero que na próxima reunião do Mercosul, dia 30 de junho, a gente possa ter boas notícias.
4: Na agenda do presidente brasileiro está também a reunião ampliada do G7. A expectativa é de que ele cobre a ampliação da assistência oficial ao desenvolvimento, repasses financeiros de países mais industrializados para o desenvolvimento econômico de países mais vulneráveis. Ainda nesta terça, Lula tem outra reunião bilateral importante com o presidente do Conselho Europeu, Antônio Costa, e a presidente da Comissão Europeia, Ursula von der Leyen. Mercosul e União Europeia assinaram um acordo em janeiro. Apesar de a parte comercial já estar em vigor de forma provisória desde maio, o texto ainda está em avaliação na Justiça Europeia e precisa ser aprovado pelos parlamentos dos 27 países da União Europeia. Outro ponto em discussão é que a partir de setembro, carne, tripas, peixe e mel brasileiros vão ser vetados na Europa por não atenderem às exigências sanitárias, segundo os europeus. Da Rádio Nacional em Brasília, Gabriel.
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8: Hora certa. 17:21.
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16: O dólar fechou o último pregão cotado a R$ 5,06. O resultado foi obtido após o acordo provisório entre Estados Unidos e Irã em relação à reabertura do Estreito de Hormuz. Além disso, as duas nações começam um período de 60 dias de negociações sobre o programa nuclear iraniano. Ao longo da sessão, o alívio nos mercados também provocou queda no petróleo. Além disso, no Brasil, o Boletim Focus aumentou as projeções para a inflação, juros e dólar em 2026 e 2027. O euro, por sua vez, encerrou o pregão cotado a R$ 5,88. Os dados são da Investing.com. Reportagem Marquesan Araújo.
17: A mais recente pesquisa BTG Nexus sobre a corrida presidencial mostra que as preferências do eleitorado variam de forma significativa entre as regiões do país. O levantamento indica vantagem de Lula no Nordeste, força da oposição no Sul e no eixo Norte-Centro-Oeste e um cenário de equilíbrio no Sudeste. No Nordeste, Lula registra entre 59% e 61% das intenções de voto em cenários de primeiro turno. Flávio Bolsonaro tem 22%. Em uma simulação de segundo turno, o presidente chega a 66%. Contra 28% do adversário. A região também apresenta os melhores índices de aprovação do governo federal. 65% aprovam a gestão, enquanto 54% a classificam como ótima ou boa. No Sul, o cenário é diferente. Flávio Bolsonaro lidera com índices entre 43% e 45% no primeiro turno. Em uma disputa direta contra Lula, ele alcança 51%, enquanto o presidente registra 38%. O Sul também concentra a maior desaprovação ao governo. 59% dos entrevistados avaliam negativamente a gestão federal. No Sudeste, a disputa aparece praticamente empatada. Lula tem entre 38% e 39% das intenções de voto, enquanto Flávio Bolsonaro registra entre 36% e 37%. No segundo turno, ambos aparecem com 45%. Já no Norte e Centro-Oeste, Flávio Bolsonaro lidera, com índices entre 36% e 38%. A região também é a que apresenta o melhor desempenho de Ronaldo Caiado, com intenções de voto entre 10% e 12%. A pesquisa ouviu 2.017 eleitores em todo o país. Reportagem Marquesan Araújo.
4: A defesa de Jair Bolsonaro tem 24 horas para explicar por que o ex-presidente, que está em prisão domiciliar, mantinha uma arma dentro de casa. A ordem foi dada pelo ministro do Supremo Tribunal Federal, Alexandre de Moraes, após o armamento ser apreendido em uma blitz em Brasília. De acordo com o relato do policial militar que fez a abordagem, às 11h30 da noite dessa segunda, os policiais pararam um carro para pedir que o motorista fizesse o teste do bafômetro. Neste momento, o policial apreendeu uma pistola 9mm junto com um carregador sobressalente. O homem se apresentou como militar do GSI, Gabinete de Segurança Institucional, e afirmou que trabalhava com o ex-presidente. Ainda declarou que a arma pertencia a Bolsonaro. Já na delegacia, disse que tinha pegado a pistola para levar ao concerto e que seria devolvida nesta terça. De acordo com o despacho assinado pelo ministro, a Polícia Civil confirmou que o ex-presidente é o dono da arma em consulta aos sistemas do Exército. Além de explicar por que tinha uma arma, Bolsonaro vai ter que justificar a razão de ter mandado consertá-la às vésperas do fim do período de prisão domiciliar humanitária. O ministro também quer saber se a revista nos carros que saem da casa do ex-presidente, responsabilidade do 19º Batalhão da Polícia Militar, está sendo feita de forma adequada. A defesa de Jair Bolsonaro ainda não respondeu ao nosso pedido de posicionamento. A PM do Distrito Federal não respondeu aos questionamentos sobre as revistas nos carros que saem da casa do ex-presidente. Já o GSI afirmou que não realiza a segurança de ex-presidentes e que o militar mencionado não pertence ao gabinete. Da Rádio Nacional em Brasília, Gabriel Bruno.
18: A Polícia Federal cumpre nesta terça-feira 10 mandados de prisão e 16 de busca e apreensão contra integrantes do PCC, o primeiro comando da capital. O grupo é investigado por tráfico internacional de drogas e lavagem de dinheiro. A Operação Stratos ocorre nas cidades paulistas de Presidente Prudente, Regente Feijó, Martinópolis, Álvares Machado e Mirante do Paranapanema. A Justiça também decretou o bloqueio e o sequestro de bens dos suspeitos. Já foram apreendidos 2 aviões de pequeno porte, documentos, armas, munições e dinheiro em espécie. As investigações começaram em outubro de 2025. Segundo a PF, o PCC utilizava aeronaves e pistas clandestinas para distribuir cocaína de origem estrangeira no Brasil. O grupo teria movimentado mais de 10 toneladas da droga, principalmente para a capital paulista, com parte da carga distribuída no oeste do estado. Ao longo da investigação, mais de 2 toneladas de cocaína já foram apreendidas. Agora, com o bloqueio de bens, a PF busca descapitalizar a organização criminosa e impedir a continuidade das atividades ilícitas. Os suspeitos podem responder pelos crimes de tráfico internacional de drogas, associação para o tráfico e organização criminosa. Da Rádio Nacional, em Brasília, Renato Ribeiro.
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11: Dezessete horas e 30 minutos.
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25: A previsão do tempo para esta terça-feira, dia 16, na região sul, indica muitas nuvens e possibilidade de chuva em áreas do Paraná. Em Santa Catarina e no Rio Grande do Sul, o tempo segue mais estável, com variações de nebulosidade e baixa probabilidade de precipitações. Entre as capitais, a mínima prevista é de 9 graus em Curitiba, 11 graus em Porto Alegre e 14 graus em Florianópolis. Já as máximas podem chegar aos 21 graus na capital catarinense. Nas áreas serranas, cidades como São Joaquim e Bom Jesus podem registrar temperaturas próximas dos 4 graus durante a madrugada. A umidade relativa do ar varia entre 55% e 100%. As informações são do Instituto Nacional de Meteorologia, Sofia Muniz, o tempo e a temperatura.
26: O valor da saca de 60 quilos da soja abre esta terça-feira, dia 16, em queda no interior do Paraná e no litoral do estado, em Paranaguá. Na primeira região, o grão registra redução de 1,61% e é negociado a R$ 122,68. Na segunda, a mercadoria tem recuo de 0,47% e é cotada a R$ 129,24. O preço do trigo, por sua vez, registra desvalorização no Paraná e elevação no Rio Grande do Sul. No primeiro estado, a tonelada é vendida a R$ 1.374,06, enquanto no segundo é comercializada a R$ 1.325,40. Os valores são do CEPEA. Reportagem Marquesan Araújo.
18: A Polícia Federal cumpre nesta terça-feira 10 mandados de prisão e 16 de busca e apreensão contra integrantes do PCC, o primeiro comando da capital. O grupo é investigado por tráfico internacional de drogas e lavagem de dinheiro. A Operação Stratos ocorre nas cidades paulistas de Presidente Prudente, Regente Feijó, Martinópolis, Álvares Machado e Mirante do Paranapanema. A justiça também decretou o bloqueio e o sequestro de bens dos suspeitos. Já foram apreendidos 2 aviões de pequeno porte, documentos, armas, munições e dinheiro em espécie. As investigações começaram em outubro de 2025. Segundo a PF, o PCC utilizava aeronaves e pistas clandestinas para distribuir cocaína de origem estrangeira no Brasil. O grupo teria movimentado mais de 10 toneladas da droga, principalmente para a capital paulista, com parte da carga distribuída no oeste do estado. Ao longo da investigação, mais de 2 toneladas de cocaína já foram apreendidas. Agora, com o bloqueio de bens, a PF busca descapitalizar a organização criminosa e impedir a continuidade das atividades ilícitas. Os suspeitos podem responder pelos crimes de tráfico internacional de drogas, associação para o tráfico e organização criminosa. Da Rádio Nacional, em Brasília, Renato Ribeiro.
27: O governo do Maranhão deve apresentar um plano para a instalação de câmeras corporais com acionamento automático que serão utilizadas pelos agentes das polícias civil e militar. A decisão é da Justiça do Estado. Após entregar um plano de instalação, o Estado deve começar a operar as câmeras em até 6 meses e priorizar as unidades com mais mortes e ocorrências nas comunidades mais carentes. Esse plano deve ter um cronograma de compra, especificações que garantam a gravação sem interrupções, além de armazenamento dos dados. O juiz Douglas de Melo Martins atendeu a um pedido da Defensoria. Segundo a ação civil, existem deficiências nos mecanismos de controle da atividade policial e ausência de registros objetivos sobre as abordagens. Segundo o Anuário Brasileiro de Segurança Pública e o relatório Pele-Alvo, citados pela Justiça Maranhense, o Estado registrou 157 mortes em ações policiais em 2022 e 2023. 8 em cada 10 mortes foram de jovens negros, entre 12 e 29 anos. Entretanto, a apuração de denúncias seria baixa. De mais de 200 denúncias em 2021, apenas 18 resultaram na abertura de procedimentos. No ano seguinte, somente 3 processos de investigação foram instaurados. A Promotoria de Controle Externo também foi intimada a atuar na fiscalização de cada etapa da implementação. A última edição do anuário, de 2024, registrou 76 mortes por intervenção policial no Maranhão, um aumento de 22% em relação ao ano anterior. A Procuradoria-Geral do Maranhão informou que o Estado vai se manifestar dentro dos prazos legais para a apresentação de defesa ou recurso. Da Rádio Nacional em São Luís, Gabriel Correa.
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5: Hora certa. 17 horas e 37 minutos.
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25: A previsão do tempo para esta terça-feira, dia 16, no norte, indica pancadas de chuva em grande parte da região, principalmente entre a tarde e a noite. Os maiores volumes de chuva são esperados para o Amazonas, o Roraima, Amapá e o norte do Pará. Nesses estados, as chuvas podem vir acompanhadas por trovoadas isoladas e rajadas de vento. No Acre e em Rondônia, a chuva ocorre de forma irregular ao longo do dia. Já no Tocantins, o tempo segue firme, com predomínio de sol e sem previsão de chuva significativa. Entre as capitais, a mínima prevista é de 23 graus em Rio Branco e de 24 graus em Boa Vista e Macapá. Já as máximas podem chegar aos 35 graus em Palmas e aos 34 graus em Belém. A umidade relativa do ar varia entre 35% e 100%. As informações são do Instituto Nacional de Meteorologia. Sofia Muniz, o tempo e a temperatura.
18: A Polícia Federal cumpre nesta terça-feira 10 mandados de prisão e 16 de busca e apreensão contra integrantes do PCC, o primeiro comando da capital. O grupo é investigado por tráfico internacional de drogas e lavagem de dinheiro. A Operação Stratos ocorre nas cidades paulistas de Presidente Prudente, Regente Feijó, Martinópolis, Álvares Machado e Mirante do Paranapanema. A Justiça também decretou o bloqueio e o sequestro de bens dos suspeitos. Já foram apreendidos 2 aviões de pequeno porte, documentos, armas, munições e dinheiro em espécie. As investigações começaram em outubro de 2025. Segundo a PF, o PCC utilizava aeronaves e pistas clandestinas para distribuir cocaína de origem estrangeira no Brasil. O grupo teria movimentado mais de 10 toneladas da droga, principalmente para a capital paulista, com parte da carga distribuída no oeste do estado. Ao longo da investigação, mais de 2 toneladas de cocaína já foram apreendidas. Agora, com o bloqueio de bens, a PF busca descapitalizar a organização criminosa e impedir a continuidade das atividades ilícitas. Os suspeitos podem responder pelos crimes de tráfico internacional de drogas, associação para o tráfico e organização criminosa. Da Rádio Nacional, em Brasília, Renato Ribeiro.
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4: Oi, oi, gente amiga desse nosso programa, que de olho na TV Brasil acompanhou com grande interesse a edição inédita do programa Brasil no Mundo, que conversou com o cientista político e professor do Instituto de Relações Internacionais e Defesa da Universidade Federal do Rio de Janeiro, Carlos Eduardo Martins, e Cristina Serra, que é a titular desse programa, ao lado dos grandes Ian Boixá e Jamil Chad, né, analisaram a geopolítica do futebol no contexto da Copa do Mundo de 2026. Sem dúvida, uma visão completamente diferenciada do que a mídia em geral vem fazendo em relação à Copa 2026. Então, é com enorme prazer que nós vamos conversar agora com a jornalista, escritora, referência nacional pelo compromisso com a verdade e, acima de tudo, pela coragem que ela tem de enfrentar os temas mais desafiadores da nossa sociedade. Seja mais do que bem-vinda, minha querida Cristina Serra.
5: Mara Régia, sempre um prazer e um privilégio estar aqui com você e com seus ouvintes.
4: Pois é, e como nós vamos falar de Copa, a bola é sua, minha amiga. Eu achei que o professor, como não podia deixar de ser, deu uma verdadeira aula de geopolítica, destacando, inclusive, a discriminação e o preconceito com que a seleção do Irã, por exemplo, está sendo tratada nessa Copa dos Estados Unidos, que, sob todos os aspectos, é muito diferente de todas as demais que a gente já teve a oportunidade de acompanhar, não é verdade?
5: É verdade. Essa é uma Copa, de fato, com muitas peculiaridades, né? É uma Copa sendo realizada em 3 países da América do Norte, sendo os Estados Unidos o que vai receber o maior número de jogos, e os Estados Unidos, que são um país, né, que até dias atrás estava em guerra com o Irã. Nós estamos falando no momento em que foi anunciado que Estados Unidos e Irã chegaram a um acordo, que ainda vai ser assinado, vamos aguardar nos próximos dias. Mas seja como for, quando a Copa começou, ela começou com essa situação absolutamente inédita. Um país agressor recebendo um país agredido, com muitas hostilidades. A Copa do Mundo, né, Mara, todo mundo sabe, é uma oportunidade para qualquer país mostrar a sua hospitalidade, a sua simpatia. Você quer abrir as suas portas para os países, para as seleções visitantes. E Trump fez o contrário nos dias que antecederam o começo da Copa do Mundo, com algumas seleções sendo submetidas a humilhações. E, sobretudo, a gente vê, né, essas seleções que passaram por situações vexatórias são seleções do Oriente Médio, como foi o caso do Irã e do Iraque, e seleções do continente africano. Isso espelha muito bem o que é o governo Trump, um governo racista, né, que recebe bem a uns e recebe muito mal e agressivamente a outros.
4: Pois é. E não por acaso, eu não sei de quem foi a articulação política que resolveu, digamos, dobrar o número de participação dos países na Copa, né? E isso, eu acredito, tenha em sua raiz, na motivação maior, a questão econômica, não?
5: Sem dúvida nenhuma, a decisão foi motivada justamente pela questão econômica, né? Até no programa, o Jamil Chad explica, ele estava acompanhando a decisão da FIFA, né? Quando, então, os dirigentes

0: Ufa estaria ali entre os 50 maiores PIBs do mundo. Então você vê, né, o quanto de dinheiro esse universo do futebol movimenta. E aí a gente lembra aqui o verso do Caetano Veloso: a força da grana que ergue e destrói coisas belas. Porém, o futebol, é importante a gente dizer, é uma coisa tão bonita, tão enraizada no gosto popular, que ele não será destruído, ainda que esses critérios econômicos pesem tanto num campeonato como é o caso da Copa do Mundo.
1: E lamentamos também nessa oportunidade, já que estamos à espera da assinatura final desse acordo de paz, não podemos nos furtar a lembrar que foi a FIFA que criou um prêmio especial, né, como se fosse um Nobel da Paz, para homenagear justamente Donald Trump, que até onde sabemos, desde que assumiu seu mandato, vem promovendo a guerra.
0: Exatamente. O presidente da FIFA, é importante a gente lembrar isso, né, Mara? O Gianni Infantino, ele faz questão de se mostrar muito próximo ao presidente Trump, né? Ele tem até uma postura, eu digamos assim, seria assim, uma postura até de vassalagem, sabe? E criou, como você bem lembrou, esse prêmio, que é um prêmio absolutamente vazio, não diz nada, né? Como você lembrou, é um presidente que tem criado guerras, criou, inventou essa guerra contra o Irã, atacou a Venezuela, sequestrou o presidente da Venezuela, Nicolás Maduro, que está lá preso em Nova York, aguardando o julgamento, algo feito de maneira totalmente arbitrária. Trump, que vive ameaçando Cuba também, com alguma ação militar, né? E Trump, que apoiou Israel, apoia Israel no que está fazendo em Gaza com a população palestina. Então, associar Trump e paz, né, é uma coisa completamente sem sentido. Só alguém, digamos assim, muito puxa-saco para fazer isso e inventar um prêmio para Donald Trump.
1: Nesse ponto, eu gostaria muito que a gente pudesse compartilhar com você a nossa expectativa de uma derrota dos Estados Unidos para um presidente egóico como é Donald Trump. Vamos fazer aqui um exercício de imaginação. Digamos que os Estados Unidos saiam derrotados dessa peleja e que caiba ao Brasil o Hexa. Que retaliações você acredita a gente poderá vir a experimentar, minha amiga?
0: Mara, assim, a gente tem sido alvo, né, de tantas retaliações de Trump que, de fato, não é implausível, né, que ele, se ficar aborrecido com algum fracasso dos Estados Unidos, ele tente alguma coisa contra o país vencedor. Sejamos nós brasileiros. Com o Hexa, que seria maravilhoso, seja qualquer outro país, né? Ele tem nos atacado de diversas formas, seja com as tarifas, né, comerciais, seja com aquela classificação de facções criminosas como organizações terroristas para abrir uma espécie de caminho para algum tipo de ação militar aqui. Enfim, ele tem feito isso conosco no Brasil, com outros países também. E como você bem destacou, ele tem uma personalidade tão narcisista, tem um ego tão gigante, né, que certamente ele só espera a vitória da seleção norte-americana. Ocorre que o futebol não é assim, não é previsível e a gente pode sim ter surpresas, né? Particularmente, acho o nosso caminho rumo ao Hexa nesta Copa, Mara, difícil, né? Há outras seleções muito fortes, mas certamente a norte-americana não é uma delas. O futebol, o nosso futebol, que é diferente do futebol norte-americano, né? Lá eles chamam de soccer, eles têm o futebol e têm o soccer. Então, os norte-americanos, eles se destacam em vários esportes, né? Mas não no futebol, que é esse jogado na Copa do Mundo. Eu espero que a Copa do Mundo, Mara, mostre ao Trump o valor de outras seleções, de outros países, especialmente essas seleções de países menores, que chegam nesta Copa do Mundo desacreditadas, mas que algumas delas vêm surpreendendo. E essa é a grande beleza do futebol.
1: Pois é. Então, eu espero você, Jamil Chad, Yambochá, já no próximo domingo, para a gente correr para o abraço, celebrar a vitória do Brasil e esperar que esse acordo, esse prometido acordo de paz, possa ser celebrado também nesse seu programa, que vai ao ar sempre aos domingos, às 7:30 da noite. Não é isso, minha amiga?
0: É isso aí. Estamos lá na TV Brasil, eu, Jamil Chad, Yambochá,

0: e sempre com um convidado especial. E aguardamos vocês todos, claro, domingo, 19h30, na nossa TV Brasil, Mara.
1: É isso aí. É Brasil verde e amarelo. Beijo grande. Até lá.
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3: O combate ao crime organizado internacional deve estar na agenda dos países, mas com respeito à soberania, defendeu o presidente Lula na reunião ampliada do G7 na França nesta terça-feira. Lula representou o Brasil como país convidado. No discurso, disse que o crime organizado aterroriza comunidades e desvia recursos públicos, mas esse esforço no enfrentamento deve levar em conta o respeito à soberania dos estados. Além disso, o combate ao narcotráfico não pode ser feito separado de outros crimes, como a lavagem de dinheiro e o tráfico de armas. A fala do presidente no G7 ocorre após os Estados Unidos classificarem PCC e Comando Vermelho como organizações terroristas, o que poderia permitir ações militares dos americanos no Brasil. Lula também afirmou que o protecionismo e o unilateralismo ressurgem como respostas falaciosas para os problemas mundiais. Alertou que a desigualdade entre países ricos e pobres está aumentando. Sem citar nomes, lembrou que Elon Musk, o primeiro trilionário do mundo, é mais rico que os 46% mais pobres da população mundial. O presidente também afirmou que a solidariedade internacional está encolhendo, com redução na ajuda a países vulneráveis e quedas no orçamento de programas da ONU para alimentos, saúde e infância. Enquanto isso, gastos militares somam quase 3 trilhões de dólares por ano. Ainda defendeu acesso a tecnologias de ponta, como inteligência artificial, e que os países donos de reservas de minerais críticos sejam industrializados e recebam tecnologia e capacitação. Da Rádio Nacional em Brasília, Gabriel.
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4: Hora certa. 17h54.
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10: depois da estreia da seleção do Irã na Copa do Mundo, no empate com a Nova Zelândia em Los Angeles, o técnico iraniano Amir Galenoi afirmou que o time iraniano talvez seja o mais oprimido da competição, por causa das limitações impostas pelos Estados Unidos. O técnico falou com jornalistas na coletiva de imprensa pós-jogo. De acordo com Amir, autoridades estadunidenses ordenaram a saída da seleção iraniana para o México logo após a partida, sem tempo hábil, portanto, para a recuperação dos jogadores. A viagem de ida até Los Angeles já tinha ocorrido no domingo e não 2 dias antes da estreia, o que também gerou reclamação em uma entrevista. Desta vez, do camisa 8, Mohamed Mohebi.
11: Começamos a viagem de manhã, chegamos à tarde e já fomos direto para o treino. Nós ficamos cansados, sabe? Esse tipo de coisa eu acho que não é muito justo.
10: O centro de treinamento iraniano fica em Tijuana, no México, apesar de todas as partidas da fase de grupos do Irã serem nos Estados Unidos. O plano anterior era dormir em Los Angeles e retornar somente no dia seguinte, esta terça-feira. O time também enfrenta problemas em relação ao trânsito de seus jogadores. De acordo com a imprensa iraniana, o visto concedido ao jogador Mehdi Torabi era de entrada única aos Estados Unidos e, por isso, expirou, já que foi usada para o jogo contra a Nova Zelândia. De acordo com a IRNA, mídia do Irã, a Federação de Futebol do país já tomou providências para remitir o visto. Outros 2 jogadores foram retidos temporariamente pela alfândega norte-americana ao sair nessa segunda, mas já estão no México. O tratamento desigual dado à seleção do Irã ocorre por uma guerra iniciada pelos Estados Unidos contra o país persa. Enquanto a Copa rola, as 2 nações fecham um tratado de paz que deve ser concluído no fim desta semana. A seleção iraniana já tinha reclamado do tratamento recebido pelos Estados Unidos. Uma das ocasiões foi ao desembarcarem no México para a Copa do Mundo. O técnico do Irã falou na época que problemas na emissão dos vistos atrasaram a chegada do time a Tijuana, o que atrapalha a adaptação dos atletas, já que são 12 horas de diferença no fuso horário entre o país de origem e o local do centro de treinamento. Diversos membros da Federação Iraniana de Futebol, incluindo o presidente e outros profissionais, tiveram vistos negados. Da Rádio Agência Nacional em Brasília, Sumaia Vilela.
12: Cerca de 1/3, 31,6% do total das exportações brasileiras podem enfrentar uma tarifa adicional de 37,5% para entrar nos Estados Unidos, caso seja aprovado pelo governo norte-americano. A estimativa é da Confederação Nacional da Indústria, a CNI. Atualmente, esses produtos estão sujeitos a uma tarifa adicional de 10%. Se as novas medidas forem implementadas, o aumento será de 27,5 pontos percentuais. Outros 3,6% das exportações brasileiras para o mercado norte-americano teriam a taxação elevada de 10 para 12,5%. A gerente de Comércio e Integração Internacional da CNI, Constanza Negri, afirmou que a eventual adoção das medidas preocupa a indústria brasileira.
13: Quedas nas exportações brasileiras para os Estados Unidos, como já aconteceram diante desse cenário de aumentos de tarifas, preocupam. Preocupam não só a indústria, mas a economia e ao Brasil como um todo. Os efeitos multiplicadores das exportações de alto valor agregado são importantíssimos para o país. Mais empregos, empregos de mais qualidade e retornos econômicos importantes para o país, que serão perdidos diante de um cenário de um aumento de tarifas.
12: As propostas ainda não têm efeito imediato. Antes de uma decisão final do governo norte-americano, será realizada uma consulta pública e audiências para discutir as medidas. As audiências serão promovidas nos dias 6 e 7 de julho para receber contribuições de empresas, entidades e governos. Para a CNI, essa etapa representa uma oportunidade para que o Brasil apresente informações e evidências técnicas, demonstrando que as medidas são injustificadas e prejudiciais à relação econômica entre os dois países.
13: A indústria entende que é momento de continuar e aumentar os esforços na negociação entre Brasil e Estados Unidos. não só para continuar trazendo evidência de quão injustificadas essas medidas restritivas são, mas também para demonstrar os efeitos negativos e nocivos para ambos países em duas economias tão integradas e complementares como o Brasil e os Estados Unidos.
12: Entre os produtos que podem ser atingidos pela tarifa de 37,5% está o ferro GUSA não ligado, que atualmente está sujeito a uma sobretaxa de 10%. Em 2024, o produto respondeu por US$1,5 bilhão das exportações brasileiras para os Estados Unidos. Outros itens que podem ser afetados pela tarifa adicional de 37,5% são açúcar de cana em forma sólida, sebo não comestível, álcool etílico não desnaturado e molduras de madeira padrão de pinho. Reportagem Paloma Custódio. Locução Bianca Mingotti.
14: Começando pelos resultados de ontem, a zebra resolveu passear na Copa do Mundo. Espanha e Cabo Verde ficaram no 0-0. Bélgica e Egito, resultado também pouco provável, ficaram no 1-1. O mais certo seria a vitória da Bélgica. Arábia Saudita e Uruguai, tropeço do Uruguai, 1-1. E o Irã, que empatou com a Nova Zelândia em 2-2. A Confederação Brasileira de Futebol resolveu, junto com a sua comissão técnica, promover daqui a pouco um almoço envolvendo os familiares dos jogadores e os próprios jogadores como um incentivo, uma maneira de dar moral, uma maneira de tirar o jogador um pouco dessa pressão da Copa do Mundo, de equilibrar os caras, vendo família, vendo os filhos, tendo mais alegria, enfim. Essa é a intenção da CBF. Com relação aos treinamentos, parte da tarde mais treinamentos para os jogadores visando a partida contra o Haiti na próxima sexta-feira. Caso Neymar ainda continue indefinido, ontem o jogador passou por uma revisão médica, há um consenso da Comissão Técnica do Brasil em ter bastante cautela com o Neymar. Queriam pelo menos que ele fosse relacionado para o banco de reservas para o jogo de sexta. Porém, isso pode não acontecer e Neymar continuar fazendo ainda os trabalhos físicos. Na programação de hoje da Copa do Mundo, daqui a pouco, 4 da tarde, a tão esperada estreia da França com Mbappé, Dembélé, que é o melhor do mundo, enfim, promete ser um grande jogo contra a Senegal. Às 19 horas, o Iraque enfrenta a Noruega e às 10 da noite é a vez dos Los Hermanos, os argentinos, tentarem o bicampeonato encarando a Argélia. Da equipe de esportes da Rádio Nacional, André Luiz Mendes.
15: O comércio brasileiro registrou queda de 1,5% entre março e abril, puxado principalmente pela redução nas vendas de combustíveis. O resultado interrompe uma sequência de 3 meses seguidos de crescimento e representa o pior desempenho desde junho de 2022. De acordo com o gerente da pesquisa, Cristiano Santos, o varejo restrito, que mede o consumo básico das famílias, apresentou uma alta tímida na comparação com abril do ano passado, mas com desempenho melhor frente a outros períodos.
16: Mesmo com o recuo na margem, na comparação com abril de 2025, o varejo ainda cresceu, cresceu 1,0%. E acumulou uma alta de 2,0% no ano e de 1,5% nos últimos 12 meses.
15: Os números fazem parte da pesquisa mensal do comércio, divulgada nesta terça-feira pelo IBGE. Entre os 8 segmentos analisados, 6 apresentaram queda nas vendas na passagem de março para abril. O destaque negativo foi o grupo de combustíveis e lubrificantes, com retração de 6,2%. Esse desempenho reflete, em parte, o impacto do conflito no Oriente Médio, que pressionou os preços dos combustíveis em escala mundial e afetou diretamente o consumo. Outros setores também tiveram desempenho negativo, como artigos de uso pessoal e doméstico, equipamentos de informática e comunicação, além de móveis e eletrodomésticos. Por outro lado, 2 grupos registraram crescimento: hiper e supermercados, com alta de 1,3%, e livros, jornais e papelaria, que avançou 1,1%. No varejo ampliado, que mede o ânimo do crédito e de investimentos imobiliários e automotivos, também houve queda de 0,7% entre março e abril. Ainda assim, o indicador mostra aumento de 1,8% no acumulado de 12 meses. Com informações da Agência Brasil, da Rádio Nacional, no Rio de Janeiro, Tatiana Alves.
2: 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Antes de pegar a estrada, verifique o nível do líquido de arrefecimento. Ele é essencial para o bom funcionamento do motor. Quando for fazer a revisão, peça para conferir o funcionamento da válvula termostática, do radiador, da bomba d'água, da ventoinha e dos marcadores de temperatura no painel. Assim você não esquenta a cabeça. 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
4: Hora certa.
17: 18:07.
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24: O governo do Maranhão deve apresentar um plano para a instalação de câmeras corporais com acionamento automático que serão utilizadas pelos agentes das polícias civil e militar. A decisão é da Justiça do Estado. Após entregar um plano de instalação, o Estado deve começar a operar as câmeras em até 6 meses e priorizar as unidades com mais mortes e ocorrências nas comunidades mais carentes. Esse plano deve ter um cronograma de compra, especificações que garantam a gravação sem interrupções, além de armazenamento dos dados. O juiz Douglas de Melo Martins atendeu a um pedido da Defensoria. Segundo a ação civil, existem deficiências nos mecanismos de controle da atividade policial e ausência de registros objetivos sobre as abordagens. Segundo o Anuário Brasileiro de Segurança Pública e o relatório Pele-Alvo, citados pela Justiça Maranhense, o Estado registrou 157 mortes em ações policiais em 2022 e 2023. 8 em cada 10 mortes foram de jovens homens negros entre 12 e 29 anos. Entretanto, a apuração de denúncias seria baixa. De mais de 200 denúncias em 2021, apenas 18 resultaram na abertura de procedimentos. No ano seguinte, somente 3 processos de investigação foram instaurados. A Promotoria de Controle Externo também foi intimada a atuar na fiscalização de cada etapa da implementação. A última edição do anuário de 2024 registrou 76 mortes por intervenção policial no Maranhão, um aumento de 22% em relação ao ano anterior. A Procuradoria-Geral do Maranhão informou que o Estado vai se manifestar dentro dos prazos legais para a apresentação de defesa ou recurso. Da Rádio Nacional em São Luís, Gabriel Correa.
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1: A previsão do tempo para esta terça-feira, dia 16, na região centro-oeste, indica pancada de chuva em áreas de Mato Grosso e Mato Grosso do Sul. As precipitações podem vir acompanhadas por trovoadas isoladas e rajadas de vento, principalmente entre a tarde e a noite. Em alguns pontos, não estão descartados temporais de curta duração. Já em Goiás e no Distrito Federal, a previsão indica muitas nuvens e possibilidade de pancadas de chuva ao longo do dia. As instabilidades podem ocorrer nas três faixas horárias, principalmente em áreas do leste de Goiás e no Distrito Federal. Entre as capitais, a mínima prevista é de 15 graus em Brasília e de 18 graus em Goiânia. Já as máximas podem chegar aos 32 graus em Cuiabá e os 30 graus em Campo Grande. A umidade relativa do ar varia entre 20% e 95%. As informações são do Instituto Nacional de Meteorologia. Sofia Muniz, o tempo e a temperatura.
10: Depois da estreia da seleção do Irã na Copa do Mundo, no empate com a Nova Zelândia em Los Angeles, o técnico iraniano Amir Galenoi afirmou que o time iraniano talvez seja o mais oprimido da competição, por causa das limitações impostas pelos Estados Unidos. O técnico falou com jornalistas na coletiva de imprensa pós-jogo. De acordo com Amir, autoridades estadunidenses ordenaram a saída da seleção iraniana para o México logo após a partida, sem tempo hábil, portanto, para a recuperação dos jogadores. A viagem de ida até Los Angeles já tinha ocorrido no domingo e não 2 dias antes da estreia, o que também gerou reclamação em uma entrevista. Desta vez, do camisa 8, Mohamed Mohebi.
11: Começamos a viagem de manhã, chegamos à tarde e já fomos direto para o treino. Nós ficamos cansados, sabe? Esse tipo de coisa, eu acho que não é muito justo.
10: O centro de treinamento iraniano fica em Tijuana, no México, apesar de todas as partidas da fase de grupos do Irã serem nos Estados Unidos. O plano anterior era dormir em Los Angeles e retornar somente no dia seguinte, esta terça-feira. O time também enfrenta problemas em relação ao trânsito de seus jogadores. De acordo com a imprensa iraniana, o visto concedido ao jogador Mehdi Torabi era de entrada única aos Estados Unidos e, por isso, expirou, já que foi usada para o jogo contra a Nova Zelândia. De acordo com a IRNA, mídia do Irã, a Federação de Futebol do país já tomou providências para remitir o visto. Outros 2 jogadores foram retidos temporariamente pela alfândega norte-americana ao sair nessa segunda, mas já estão no México. O tratamento desigual dado à seleção do Irã ocorre por uma guerra iniciada pelos Estados Unidos contra o país persa. Enquanto a Copa rola, as 2 nações fecham um tratado de paz que deve ser concluído no fim desta semana. A seleção iraniana já tinha reclamado do tratamento recebido pelos Estados Unidos. Uma das ocasiões foi ao desembarcarem no México para a Copa do Mundo. O técnico do Irã falou na época que problemas na emissão dos vistos atrasaram a chegada do time a Tijuana, o que atrapalha a adaptação dos atletas, já que são 12 horas de diferença no fuso horário entre o país de origem e o local do centro de treinamento. Diversos membros da Federação Iraniana de Futebol, incluindo o presidente e outros profissionais, tiveram vistos negados. Da Rádio Agência Nacional em Brasília, Sumaia Vilela.
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3: 122 metros de altura, 22 andares e uma vista privilegiada da Baía de Guanabara. A descrição pode ser a de muitos edifícios que hoje se multiplicam nas proximidades da Praça Mauá, na região central do Rio. Mas em 1929, em meio aos bondes que cruzavam o centro da cidade, o primeiro arranha-céu inaugurado na capital era uma grande novidade.
5: Eu sou Raquel Júnior.
6: E eu sou Guilherme Strozzi. Seguindo a nossa jornada pelos 90 anos da Rádio Nacional, hoje a gente te conta mais sobre esta que foi a casa da nossa emissora por mais de 70 anos, o Edifício à Noite.
5: O prédio foi batizado com o mesmo nome de um jornal de grande circulação na época. E foi esse mesmo grupo privado de comunicação que construiu o edifício e fundou a Rádio Nacional, antes que ela fosse encampada pelo governo Vargas.
6: A construção do arranha-céu é um divisor de águas na capital. O prédio, em concreto armado, foi projetado por Joseph Giret e Elisiário Baiana. Quem explica para a gente a relevância do projeto é o Alberto Taveira, arquiteto do Instituto Estadual do Patrimônio Cultural, o INEPAC.
7: O prédio do Edifício à Noite, ele é um marco na arquitetura brasileira, uma mudança nos parâmetros dessa arquitetura. Começa a transformar a cidade colonial portuguesa e afrancesada por Pereira Passos numa cidade americana, dos grandes arranha-céus.
5: A Rádio Nacional ocupou inicialmente o 22º andar do prédio e mais adiante também o 21º. Direção, secretaria, discoteca, sala de músicos, estúdio de locução, estúdio principal e auditório.
8: Não tá bem, auditório? Viu? Muito bem.
17: Vocês estão meio desanimados. Por quê, hein? O que é que houve? Saudades do carnaval? É... Bem, então nós vamos cantar, tá bem?
25: Eu sou Maria da Glória Ferreira da Silva, né? A mais conhecida como Glorinha.
6: A nossa colega Glorinha hoje é auxiliar à produção na Rádio Nacional. Foi no Edifício à Noite que ela se apresentou nos anos 80 para trabalhar em diferentes funções depois que a antiga empresa brasileira de notícias, a EBN, mudou de endereço.
25: E eu, naquele tempo, eu era telexista. Telex era de mensagem, né? A gente fazia, digitava. Eu era digitadora e também fazia outras coisas também. Eu ficava no andar 21. E a gente tinha oportunidade de olhar o mar, né? Aquela coisa toda. Tinha um terraço que a gente tinha uma visão de tudo da cidade.
5: O Edifício à Noite foi testemunha das inúmeras fases da Nacional. É lá que a gente vive a nossa era de ouro. Gravamos as radionovelas que abriram os caminhos para a TV, revelamos artistas de todo o país, noticiamos o que mais importava em diferentes épocas.
26: Londres, a Inglaterra e a França acabam de declarar guerra à Alemanha. A Constituição pretende ser a voz, a letra, a vontade política da sociedade rumo à mudança. Que a promulgação seja nosso grito. Mudar para vencer. Muda, Brasil!
6: É também no número 7 da Praça Mauá que a Nacional noticiou, resistiu e foi duramente atingida pela ditadura civil-militar. 67 funcionários da emissora foram demitidos no governo Castelo Branco.
5: A gente vai te contar essa história em detalhes mais pra frente. Mas vamos voltar ao protagonista deste capítulo, o nosso arranha-céu. 68 anos depois da criação da Rádio Nacional, os dois andares que abrigavam a nossa emissora no Edifício à Noite vão receber uma reforma. O jornalista Eugênio Butti era presidente da Rádio Brás na época.
27: Isso era um patrimônio cultural da cidade, do Rio de Janeiro, também um patrimônio da história do rádio, da cultura do Brasil. E as equipes que ficaram na Rádio Nacional guardaram com muito cuidado vários itens que eram da rotina da rádio nos tempos áureos, como, por exemplo, os apetrechos pelos quais se fazia sonoplastia. E a gente queria manter um pouco isso e que o auditório fosse usado. E foi interessante porque na inauguração o presidente da República foram vários ministros de Estado lá no auditório assistir o show. Foi muito bonito aquilo, muito emocionante.
6: O edifício à noite foi a casa da Nacional do Rio de Janeiro até 2012, quando o prédio deixou de fazer parte do patrimônio da União. Em 2015, o primeiro arranha-céu da América Latina foi tombado e reconhecido como Patrimônio Histórico e Cultural pelo IPHAN. Atualmente, passa por um processo de modernização e revitalização.
5: Antes, cenário dos bondes que cruzavam a Praça Mauá, hoje a Casa Histórica da Nacional é testemunha mais uma vez da modernidade, dos passageiros que vão e voltam de VLT.
6: Este episódio usou trechos de reportagem da TV Brasil.
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4: 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A segurança da sua viagem também passa pela revisão de todo o sistema elétrico do carro, incluindo faróis e lâmpadas, ainda mais para quem vai viajar à noite. E revise a condição da bateria, alternador e cabos, bem como o funcionamento correto de todas as lâmpadas. Viaje com segurança, sempre.
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9: Horas e 23 minutos.
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30: Quase metade das prefeituras brasileiras já trabalha com emendas impositivas de vereadores. É o que mostra um levantamento da Confederação Nacional de Municípios, a CNM. A pesquisa ouviu cerca de 3.200 municípios de todo o país e identificou que 47% dos prefeitos afirmaram ter esse tipo de emenda em suas cidades. A entidade estima que esse percentual possa chegar a 60% nos próximos anos. O estudo aponta que 85% dos municípios que adotaram o mecanismo já incluíram as emendas na Lei Orgânica Municipal. Além disso, 52% dos prefeitos disseram que precisam complementar com recursos da própria prefeitura os valores destinados pelos vereadores para garantir a execução de obras e serviços. Segundo o levantamento, a principal causa desse problema é o fracionamento das emendas em valores pequenos. Esse fator foi citado por 53% dos gestores entrevistados. A CNM também estima que cerca de 2.600 municípios brasileiros já possuem emendas impositivas de vereadores. Em aproximadamente um terço dessas cidades, os valores destinados superam o limite definido pela jurisprudência do Supremo Tribunal Federal. Outro dado revela que 44% dos gestores consideram insuficientes os recursos previstos nas emendas para executar obras e serviços, o que acaba exigindo um investimento adicional das prefeituras. O levantamento ainda mostra o avanço das emendas parlamentares no país. Somados aos recursos federais e estaduais, o volume passou de R$ 56,7 bilhões em 2024 para R$ 63 bilhões em 2026. Reportagem Marquesan Araújo.
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1: A previsão do tempo para esta terça-feira, dia 16, na região Nordeste, indica a permanência de chuva em áreas da faixa litorânea entre o Maranhão e a Bahia. As precipitações devem ocorrer de forma isolada ao longo do dia, principalmente nas cidades próximas ao litoral. Já no interior da região, o tempo permanece firme, com predomínio de sol e baixas chances de chuva. Entre as capitais, a mínima prevista é de 20 graus em Salvador e de 21 graus em Aracaju. Já a máxima pode chegar aos 35 graus em Teresina. Em cidades do sudoeste da Bahia, como Vitória da Conquista, os termômetros podem registrar temperaturas próximas às dos 15 graus. A umidade relativa do ar varia entre 30% e 100%. As informações são do Instituto Nacional de Meteorologia. Sofia Muniz, o tempo e a temperatura.
3: Arranjos orquestrais clássicos para o cancioneiro nordestino em pleno São João. Essa será a mistura que o público poderá conferir nos próximos dias na capital pernambucana. A Orquestra Sinfônica do Recife realiza nesta terça e quarta-feira dois concertos em homenagem ao cantor e compositor pernambucano Petrúcio Amorim, no Teatro Santa Isabel, na capital pernambucana. Já na quinta-feira, o repertório nordestino, com roupagem orquestral da Banda Sinfônica do Recife, faz a abertura do Arraial Junino do Sítio Trindade, um dos mais tradicionais da capital. Os concertos no Teatro Santa Isabel são gratuitos e os ingressos já estão disponíveis no site ingresso.santaisabel.recife.pe.gov.br. As apresentações, que começam a partir das 8 da noite, serão divididas em quatro partes: Suíte dos Desenhos de Milena, de Hudson Nogueira; Baquianas Brasileiras, número 1, de Heitor Villa-Lobos; Suíte Dominguinhos, celebrando o repertório do sanfoneiro; e Suíte Petruciana, que passeará pelo repertório do homenageado da noite, Petrúcio Amorim. Já na apresentação da quinta-feira, no Polo Junino do Sítio Trindade, localizado no bairro Casa Amarela, os músicos da Banda Sinfônica do Recife contarão com as participações da Rainha do Forró e agora doutora honoris causa da Universidade Federal de Pernambuco, a cantora e compositora Anastácia, e a atriz e cantora potiguar Juliana Linhares. O show começa às 7 da noite. Fundada em 1930, a Orquestra Sinfônica do Recife é a mais antiga do gênero no Brasil, em atividade ininterrupta. Já a Banda Sinfônica do Recife foi fundada em 1958. Da Rádio Nacional em São Luís, Madison Euler.
10: O combate ao crime organizado internacional deve estar na agenda dos países, mas com respeito à soberania, defendeu o presidente Lula na reunião ampliada do G7 na França nesta terça-feira. Lula representou o Brasil como país convidado. No discurso, disse que o crime organizado aterroriza comunidades e desvia recursos públicos, mas esse esforço no enfrentamento deve levar em conta o respeito à soberania dos estados. Além disso, o combate ao narcotráfico não pode ser feito separado de outros crimes, como a lavagem de dinheiro e o tráfico de armas. A fala do presidente no G7 ocorre após os Estados Unidos classificarem PCC e Comando Vermelho como organizações terroristas, o que poderia permitir ações militares dos americanos no Brasil. Lula também afirmou que o protecionismo e o unilateralismo ressurgem como respostas falaciosas para os problemas mundiais. Alertou que a desigualdade entre países ricos e pobres está aumentando. Sem citar nomes, lembrou que Elon Musk, o primeiro trilionário do mundo, é mais rico que os 46% mais pobres da população mundial. O presidente também afirmou que a solidariedade internacional está encolhendo, com redução na ajuda a países vulneráveis e quedas no orçamento de programas da ONU para alimentos, saúde e infância. Enquanto isso, gastos militares somam quase US$ 3 trilhões por ano. Ainda defendeu acesso a tecnologias de ponta, como inteligência artificial, e que os países donos de reservas de minerais críticos sejam industrializados e recebam tecnologia e capacitação. Da Rádio Nacional em Brasília, Gabriel.
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8: Hora certa.
9: 18:32. 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
1: A previsão do tempo para esta terça-feira, dia 16, na região sudeste, indica muitas nuvens e pancadas de chuva no Espírito Santo. No Rio de Janeiro e em áreas no litoral de São Paulo, também há possibilidade de chuva ao longo do dia. Já no interior de São Paulo e em grande parte de Minas Gerais, o tempo segue firme, com variação de nebulosidade e menor probabilidade de precipitações. Entre as capitais, a mínima prevista é de 14 graus em São Paulo e de 16 graus em Belo Horizonte. Já as máximas podem chegar aos 29 graus no Rio de Janeiro e aos 28 graus em Vitória. Em áreas serranas, cidades como Campos do Jordão e Monte Verde podem registrar temperaturas próximas dos 8 graus durante a madrugada. O Instituto Nacional de Meteorologia também mantém um alerta de perigo para tempestades em áreas do Sudeste. Há risco de chuva forte, rajadas de vento e queda de granizo em pontos isolados. A umidade relativa do ar varia entre 35% e 100%. As informações são do Instituto Nacional de Meteorologia. Sofia Muniz, o tempo e a temperatura.
30: O preço do café arábica abre esta terça-feira, dia 16, em alta de 0,77%, com a saca de 60 quilos negociada a R$1.427,63 na cidade de São Paulo. O café robusta, por sua vez, teve desvalorização com recuo de 0,10%, sendo comercializado a R$ 974,12. O preço do açúcar cristal apresenta elevação na capital de São Paulo. A saca de 50 quilos ainda é cotada a R$ 93,63, após alta de 0,85%. Em Santos, houve redução de 0,73% e a mercadoria é negociada a R$ 100,08, na média de preços sem impostos. A saca de 60 quilos do milho, por sua vez, é vendida a R$ 62,97, após queda de 1,93%. Os valores são do CEPEA. Reportagem Marquesan Araújo.
2: O comércio brasileiro registrou queda de 1,5% entre março e abril, puxado principalmente pela redução nas vendas de combustíveis. O resultado interrompe uma sequência de 3 meses seguidos de crescimento e representa o pior desempenho desde junho de 2022. De acordo com o gerente da pesquisa, Cristiano Santos, o varejo restrito, que mede o consumo básico das famílias, apresentou uma alta tímida na comparação com abril do ano passado, mas com desempenho melhor frente a outros períodos.
5: Mesmo com o recuo na margem, na comparação com abril de 2025, o varejo ainda cresceu, cresceu 1,0%. E acumulou uma alta de 2,0% no ano e de 1,5% nos últimos 12 meses.
2: Os números fazem parte da pesquisa mensal do comércio, divulgada nesta terça-feira pelo IBGE. Entre os 8 segmentos analisados, 6 apresentaram queda nas vendas na passagem de março para abril. O destaque negativo foi o grupo de combustíveis e lubrificantes, com retração de 6,2%. Esse desempenho reflete, em parte, o impacto do conflito no Oriente Médio, que pressionou os preços dos combustíveis em escala mundial e afetou diretamente o consumo. Outros setores também tiveram desempenho negativo, como artigos de uso pessoal e doméstico, equipamentos de informática e comunicação, além de móveis e eletrodomésticos. Por outro lado, 2 grupos registraram crescimento: hiper e supermercados, com alta de 1,3%, e livros, jornais e papelaria, que avançou 1,1%. No varejo ampliado, que mede o ânimo do crédito e de investimentos imobiliários e automotivos, também houve queda de 0,7% entre março e abril. Ainda assim, o indicador mostra aumento de 1,8% no acumulado de 12 meses. Com informações da Agência Brasil, da Rádio Nacional, no Rio de Janeiro, Tatiana Alves.
3: Arranjos orquestrais clássicos para o cancioneiro nordestino em pleno São João. Essa será a mistura que o público poderá conferir nos próximos dias na capital pernambucana. A Orquestra Sinfônica do Recife realiza nesta terça e quarta-feira 2 concertos em homenagem ao cantor e compositor pernambucano Petrúcio Amorim, no Teatro Santa Isabel, na capital pernambucana. Já na quinta-feira, o repertório nordestino, com roupagem orquestral da Banda Sinfônica do Recife, faz a abertura do Arraial Junino do Sítio Trindade, um dos mais tradicionais da capital. Os concertos no Teatro Santa Isabel são gratuitos e os ingressos já estão disponíveis no site ingresso.santaisabel.recife.pe.gov.br. As apresentações, que começam a partir das 8 da noite, serão divididas em 4 partes: Suíte dos Desenhos de Milena, de Hudson Nogueira; Baquianas Brasileiras, número 1, de Heitor Villa-Lobos; Suíte Dominguinhos, celebrando o repertório do sanfoneiro; e Suíte Petruciana, que passeará pelo repertório do homenageado da noite, Petrúcio Amorim. Já na apresentação da quinta-feira, no Polo Junino do Sítio Trindade, localizado no bairro Casa Amarela, os músicos da Banda Sinfônica do Recife contarão com as participações da Rainha do Forró e agora doutora honoris causa da Universidade Federal de Pernambuco, a cantora e compositora Anastácia, e a atriz e cantora potiguar Juliana Linhares. O show começa às 7 da noite. Fundada em 1930, a Orquestra Sinfônica do Recife é a mais antiga do gênero no Brasil, em atividade ininterrupta. Já a Banda Sinfônica do Recife foi fundada em 1958. Da Rádio Nacional em São Luís, Madison Euler.
4: 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Antes de viajar, não esqueça de verificar o estado das palhetas do limpador de para-brisa. 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
6: 18h41.
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4: O preço do boi gordo nesta terça-feira, dia 16, apresenta queda de 0,13%. A arroba está sendo negociada a R$ 352,95 no estado de São Paulo. Na Grande São Paulo, em São José do Rio Preto e Descalvado, os preços do frango apresentam valorização. O frango congelado passou a ser negociado a R$ 7,33 e o frango resfriado a R$ 7,34. A carcaça suína especial apresenta alta de 0,12%, sendo negociada a R$ 8,47 por quilo nos atacados da Grande São Paulo. O suíno vivo registra elevação na maioria dos estados analisados, como é o caso de Minas Gerais, onde o produto é comercializado a R$ 5,86. Os dados são do CEPEA. Reportagem Marquesan Araújo. O preço do boi gordo nesta terça-feira, dia 16, apresenta queda de 0,13%. A arroba está sendo negociada a R$ 352,95 no estado de São Paulo. Na Grande São Paulo, em São José do Rio Preto e Descalvado, os preços do frango apresentam valorização. O frango congelado passou a ser negociado a R$ 7,33 e o frango resfriado a R$ 7,34. A carcaça suína especial apresenta alta de 0,12%, sendo negociada a R$ 8,47 por quilo nos atacados da Grande São Paulo. O suíno vivo registra elevação na maioria dos estados analisados, como é o caso de Minas Gerais, onde o produto é comercializado a R$ 5,86. Os dados são do CEPEA. Reportagem Marquesan Araújo.
5: Na semana em que se celebra o Dia Mundial de Conscientização da Violência contra a Pessoa Idosa, o Tribunal de Justiça do Rio de Janeiro realiza a segunda edição da ação social Justiça para a Pessoa Idosa. O evento acontece nesta quarta-feira e tem como objetivo auxiliar a população idosa que busca por serviços judiciários e de saúde, entre outros. Algumas das atividades do evento são registro tardio de nascimento, orientação para o retorno aos estudos e celebrações de casamento. Além disso, os participantes poderão ter acesso a serviços voltados para a qualidade de vida, como orientações de saúde bucal e alimentação. A ação conta ainda com distribuição de livros para incentivar a leitura e uma roda de conversa integrada por especialistas em geriatria e gerontologia, com a participação da Sociedade Brasileira de Geriatria e Gerontologia e a Fiocruz. 34 instituições participam desta edição do projeto, entre elas a Fundação Leão 13, a Receita Federal e o SINE, Sistema Nacional de Emprego. A realização ocorre em um contexto de envelhecimento acelerado da população brasileira. De acordo com o último censo do IBGE, o Brasil passou a contar com pouco mais de 32 milhões de pessoas com 60 anos ou mais, um crescimento de 56% em relação a 2010. O Dia Mundial de Conscientização da Violência contra a Pessoa Idosa foi estabelecido pela ONU, Organização das Nações Unidas, em 2006. O objetivo é chamar a atenção para a gravidade dos diversos tipos de violência contra os idosos, como a física, psicológica, emocional ou financeira. O Estatuto do Idoso determina que é dever de todos prevenir a

0: Republicanos. Durante o almoço, os líderes do G7 também discutiram a reabertura do Estreito de Hormuz, fechado desde fevereiro. Países convidados para o G7, como o Brasil, participaram depois dessa reunião. Em coletiva, Trump deu mais detalhes sobre a divulgação do acordo.
1: Eu gostaria de ter um ambiente formal primeiro antes de fazermos isso, mas não tenho um problema com isso. Mas agora, além disso, o estreito estará aberto livre de pedágio e será livre de pedágio para além dos 60 dias. Alguém disse, é livre de pedágio por tempo limitado. Não, é livre de pedágio e ponto final. Na verdade, eu não apenas o liberei. Provavelmente farei uma entrevista coletiva e lerei para todos vocês, palavra por palavra, para que a imprensa o cubra com precisão, porque é um documento muito importante.
0: Segundo a agência Reuters, o presidente Donald Trump declarou que os Estados Unidos podem permitir que as isenções para a compra de petróleo russo expirem, diante da possibilidade de um acordo para encerrar a guerra com o Irã. Essas isenções haviam sido concedidas pelo governo norte-americano a alguns países para que pudessem continuar comprando petróleo da Rússia, como forma de amenizar o impacto da alta nos preços da energia, que dispararam em meio ao conflito entre os Estados Unidos e Israel contra o Irã. Em relação ao Líbano, Trump disse que considera o conflito entre o Hezbollah e Israel uma guerra menor. Em seguida, sugeriu que o presidente sírio Ahmed al-Sharaa poderia ser o intermediador para intervir no Líbano. Trump criticou a violência dos ataques israelenses. E em conversa com o presidente ucraniano Volodymyr Zelensky, os líderes do G7 concordaram em aumentar a pressão sobre a Rússia, com mais sanções, incluindo nos setores de energia, bancário e militar, além de mísseis de defesa aérea para os ucranianos. Da Rádio Nacional em São Luís, Gabriel Corrêa.
2: 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Quando estiver em outra cidade, vai ser preciso arriscar na hora de abastecer, já que não poderá contar com seu posto de confiança. 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
3: Oito horas e 50 minutos.
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9: Empresários e parlamentares defendem a atualização dos limites de faturamento do microempreendedor individual, o MEI. A proposta está prevista no Projeto de Lei Complementar 108 de 2021, que tramita na Câmara dos Deputados. Representantes do setor produtivo afirmam que a medida pode ampliar a competitividade dos pequenos negócios, estimular a formalização e favorecer a geração de empregos. O presidente da Associação Comercial e Industrial de Campo Grande, em Mato Grosso do Sul, Omar Alcar, afirma que a tabela está defasada desde 2018. Segundo ele, muitos empreendedores registraram aumento de faturamento apenas por causa da inflação e da alta dos custos operacionais.
10: Em muitos casos, o faturamento aumentou apenas por causa da inflação e dos custos operacionais, sem contar com a carga tributária, que acabou ficando mais pesada. Atualizar o Simples é garantir mais competitividade incentivar

0: incentivar a formalização e permitir que os empresários de Mato Grosso do Sul continuem investindo, crescendo e gerando oportunidades para a nossa população.
1: O projeto que tramita no Congresso Nacional prevê aumentar o limite anual de faturamento do MEI para até R$ 130 mil reais e permitir que o microempreendedor contrate até 2 funcionários. Para o empresário, advogado tributarista e pré-candidato ao Senado pelo Partido Novo, sul-mato-grossense, Roberto Oshiro, a defasagem da tabela tem prejudicado pequenos negócios, já que custos como energia, combustíveis e insumos aumentaram nos últimos anos.
2: O sistema atual, ele pune quem tem sucesso. O microempresário trabalha de sol a sol. Quando finalmente começa a crescer, vem o Estado com uma barreira burocrática, uma montanha de impostos.
1: O projeto está sendo analisado por uma comissão especial na Câmara dos Deputados. O deputado federal Léo Prates, do Republicanos da Bahia, avalia que a proposta deve avançar no parlamento e destaca que o debate precisa considerar os desafios enfrentados pelos pequenos empreendedores.
3: Há uma comissão especial formada para fazer esse debate, nós em dispositivo constitucional, até porque nós entendemos que a maioria dos problemas que precisam ser mitigados é no pequeno empreendedor.
1: A Confederação das Associações Comerciais e Empresariais do Brasil, a CACB, também defende a atualização dos limites do Simples Nacional. A entidade propõe elevar o teto anual do MEI para cerca de R$ 144.900. Para o presidente da CACB, Alfredo Cotaite Neto, a atualização evita a migração de empresas para regimes tributários mais complexos ou para informalidade.
4: O que nós precisamos é conscientizar os nossos políticos a importância da aprovação do aumento do limite do Simples Nacional, pelo menos para o MEI, o microempreendedor individual, e para o micro e a microempresa. Sem isso, as empresas ou vão mudar o seu regime ou vão para a informalidade.
1: O projeto de lei complementar, que aumenta para até R$ 130 mil reais o limite de receita bruta anual do MEI, segue em discussão na Câmara dos Deputados. Se aprovado, retorna para análise no Senado Federal.
5: Quase metade das prefeituras brasileiras já trabalha com emendas impositivas de vereadores. É o que mostra um levantamento da Confederação Nacional de Municípios, a CNM. A pesquisa ouviu cerca de 3.200 municípios de todo o país e identificou que 47% dos prefeitos afirmaram ter esse tipo de emenda em suas cidades. A entidade estima que esse percentual possa chegar a 60% nos próximos anos. O estudo aponta que 85% dos municípios que adotaram o mecanismo já incluíram as emendas na Lei Orgânica Municipal. Além disso, 52% dos prefeitos disseram que precisam complementar com recursos da própria prefeitura os valores destinados pelos vereadores para garantir a execução de obras e serviços. Segundo o levantamento, a principal causa desse problema é o fracionamento das emendas em valores pequenos. Esse fator foi citado por 53% dos gestores entrevistados. A CNM também estima que cerca de 2.600 municípios brasileiros já possuem emendas impositivas de vereadores. Em aproximadamente um terço dessas cidades, os valores destinados superam o limite definido pela jurisprudência do Supremo Tribunal Federal. Outro dado revela que 44% dos gestores consideram insuficientes os recursos previstos nas emendas para executar obras e serviços, o que acaba exigindo um investimento adicional das prefeituras. O levantamento ainda mostra o avanço das emendas parlamentares no país. Somados aos recursos federais e estaduais, o volume passou de R$ 56,7 bilhões em 2024 para R$ 63 bilhões em 2026. Reportagem Marquesan Araújo.
6: Mercosul e Japão podem dar início a negociações para um acordo comercial. Essa é a expectativa do presidente Lula depois de uma reunião bilateral com a primeira-ministra do Japão, Takashi Sanai, nesta terça-feira. Eles estão em Evian, na França, para participar da cúpula do G7, que reúne algumas das economias mais ricas do mundo. O Brasil foi convidado a participar. Lula falou do interesse em um acordo comercial entre o Mercosul e o Japão na próxima reunião do Grupo Sul-Americano, no Paraguai.
7: Eu fico muito feliz com essa perspectiva virtuosa. safra e um acordo com o Japão-Mercosul. Nós estamos aguardando isso com muita intensidade. Eu espero que na próxima reunião do Mercosul, dia 30 de junho, a gente possa ter boas notícias.
6: Na agenda do presidente brasileiro está também a reunião ampliada do G7. A expectativa é de que ele cobre a ampliação da assistência oficial ao desenvolvimento, repasses financeiros de países mais industrializados para o desenvolvimento econômico de países mais vulneráveis. Ainda nesta terça, Lula tem outra reunião bilateral importante com o presidente do Conselho Europeu, Antônio Costa, e a presidente da Comissão Europeia, Ursula von der Leyen. Mercosul e União Europeia assinaram um acordo em janeiro. Apesar de a parte comercial já estar em vigor de forma provisória desde maio, o texto ainda está em avaliação na Justiça Europeia e precisa ser aprovado pelos parlamentos dos 27 países da União Europeia. Outro ponto em discussão é que a partir de setembro, carne, tripas, peixe e mel brasileiros vão ser vetados na Europa por não atenderem às exigências sanitárias, segundo os europeus. Da Rádio Nacional em Brasília, Gabriel.
8: O acordo dos Estados Unidos com o Irã foi destaque na conversa que o presidente norte-americano Donald Trump teve com jornalistas nesta terça-feira durante a cúpula do G7 na França. Trump disse à imprensa que vai divulgar o texto do memorando do acordo entre os Estados Unidos e o Irã em uma situação formal em breve. O documento pode ser enviado para o Congresso norte-americano para revisão. Esse foi um pedido feito por parlamentares republicanos. Durante o almoço, os líderes do G7 também discutiram a reabertura do Estreito de Hormuz, fechado desde fevereiro. Países convidados para o G7, como o Brasil, participaram depois dessa reunião. Em coletiva, Trump deu mais detalhes sobre a divulgação do acordo.
9: Eu gostaria de ter um ambiente formal primeiro antes de fazermos isso, mas não tenho um problema com isso. Mas agora, além disso, o estreito estará aberto livre de pedágio e será livre de pedágio para além dos 60 dias. Alguém disse, é livre de pedágio por tempo limitado. Não, é livre de pedágio e ponto final. Na verdade, eu não apenas o liberei. Provavelmente farei uma entrevista coletiva e lerei para todos vocês, palavra por palavra, para que a imprensa o cubra com precisão, porque é um documento muito importante.
8: Segundo a agência Reuters, o presidente Donald Trump declarou que os Estados Unidos podem permitir que as isenções para a compra de petróleo russo expirem, diante da possibilidade de um acordo para encerrar a guerra com o Irã. Essas isenções haviam sido concedidas pelo governo norte-americano a alguns países para que pudessem continuar comprando petróleo da Rússia, como forma de amenizar o impacto da alta nos preços da energia, que dispararam em meio ao conflito entre os Estados Unidos e Israel contra o Irã. Em relação ao Líbano, Trump disse que considera o conflito entre o Hezbollah e Israel uma guerra menor. Em seguida, sugeriu que o presidente sírio Ahmed al-Sharaa poderia ser o intermediador para intervir no Líbano. Trump criticou a violência dos ataques israelenses. E em conversa com o presidente ucraniano Volodymyr Zelensky, os líderes do G7 concordaram em aumentar a pressão sobre a Rússia, com mais sanções, incluindo nos setores de energia, bancário e militar, além de mísseis de defesa aérea para os ucranianos. Da Rádio Nacional em São Luís, Gabriel Corrêa.
10: 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Se o motor do seu carro conta com correia dentada, saiba que a maioria dos fabricantes indica a troca preventiva da correia dentada pelo menos a cada 50 mil quilômetros rodados. 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
11: Dezenove horas e um minuto.
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